0: 9h15. 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

0: Abastece as bombas, amigo.
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0: 9 faltando para as 10.
1: Imagina se o seu ex-amor deixa uma carta pro próximo amor da sua vida. Isso é mais ou menos assim.
2: Pesado, pesado.

0: Obrigado.
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2: Ei, parou, segurou. Tem cerveja aí?
3: Tem.
2: E tá gelada?
3: Não.

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2: Luan Santana e Léo Foguete.

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Minhas amigas, bom dia, meus amigos. Eu sou o Saulo Monteiro e está começando mais um episódio do nosso Café com o Espiritismo. E eu quero saber aqui, como você está hoje, hein? Eu desejo sinceramente que muito bem. Mas olha, se não estiver, calma, faz parte do ciclo. Não queira estar bem o tempo todo, nem sempre é possível. Avançando pela primeira parte do livro O Problema do Ser e do Destino, em que Leon Denis nos oferece luzes sobre temas gerais da filosofia espírita, nos deparamos com aquele que o autor considera ser o maior problema que se propõe ao pensamento, o próprio pensamento, ou antes, o problema do ser pensante. Aí está, para todos nós, um tema capital que nos conduz às próprias fontes da vida e do universo, diz ele. E é de fato instigante se a gente observa que na natureza sistematizar as coisas, sistematizar as leis, é o que nos caracteriza, nós seres humanos, que somos definidos por capacidade de olhar ao redor e depreender sistemas, construir e inovar. De onde vem essa capacidade? Do corpo? Do cérebro? Da cultura? Leon Denis diz, o problema do ser e o problema da alma resumem-se em um só. É a alma que fornece ao homem seu princípio de vida e de movimento. A alma humana é uma vontade livre e soberana. É a unidade consciente que domina todos os atributos, todas as funções, todos os elementos materiais do ser. Assim como a alma divina domina, coordena e encadeia todas as partes do universo para harmonizá-las. Essa visão espírita trabalha no campo da hipótese. Verificável é verdade pelos métodos de comunicação com os espíritos que

0: aqui e ali nos revelaram dados do mundo espiritual. Mas é importante dizer que o Espiritismo, em sua tradição racionalista, aguarda e estimula que a ciência oficial pesquise, a fim de demonstrar a existência da alma. Não podemos imaginar que algo como a alma seja motivo de crença. Ela deverá ser conhecimento popular. Leon Denis vai listar ainda alguns outros motivos nesse capítulo para entendermos que ter uma alma dá sentido à experiência humana. A inteligência sistemática que distingue o bicho-homem não pode ser fruto de excreções do cérebro, como alguns pensam. Diz Leon Denis: a noção do bem, por exemplo, gravada no fundo das consciências, é ainda uma prova evidente de nossas mecânicas do mundo. Não poderíamos conhecer o bem nem o mal, sentir remorsos nem dor moral. Ou diz ainda ele: o homem é, pois, ao mesmo tempo espírito e matéria, alma e corpo. Mas talvez espírito e matéria sejam apenas palavras que exprimem de modo imperfeito as duas formas de vida eterna, que dorme na matéria bruta, desperta na orgânica, se ativa e desabrocha e se eleva no espírito. A noção de espírito, então, em espiritismo, vem em auxílio da razão, buscando explicar como a evolução das espécies promove o surgimento, lá nos mamíferos superiores, de uma capacidade incomum, que é ter a noção de si mesma. Todavia, explica sobre isso Leon Denis, o que caracteriza a alma e a diferencia absolutamente da matéria é a sua unidade consciente. A matéria se dispersa e não sobrevive à análise. O átomo físico se subdivide em subátomos e estes se fragmentam por sua vez indefinidamente. A matéria, nas descobertas recentes de Becquerel, Curie, Le Bon, o demonstram, é inteiramente desprovida de unidade. Só o espírito, no universo, representa o elemento uno, simples, indivisível e, por consequência, logicamente, indestrutível, imperecível, imortal. É o que você é, imortal. Entende a doutrina espírita, então, que dentre esses dois elementos gerais de que o mundo é composto, espírito e matéria, somente no espírito encontra-se a mola, a chama que dá movimento, inteligência, vida, enfim, às moléculas do corpo. Esperamos que as experimentações que levam a ciência à comprovação desses fatos naturais encontrem em nós, espíritas, sempre a devida atenção e espaço. Um forte abraço e até o próximo Café com o Espiritismo.
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0: Meia-noite e dois.
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3: Guilherme Benuto, menos é mais.
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2: Olá, ouvintes da Rádio Vox FM. Programa seu dia comigo, meteorologista Kátia Braga. Essa segunda-feira vai variar entre céu nublado, céu encoberto e chuva lá no final da tarde. Mas já te conto, o dia começa com cerração, 12 graus a temperatura, a máxima não passa dos 20 graus, um céu bastante nublado a encoberto, e entre o final da tarde, noite e madrugada tem chuva.
1: Previsão do tempo.
2: E noite tem chance de raios. Depois a chuva segue sem raios entre a madrugada e início da terça-feira.
3: Essa chuva não terá um volume expressivo, mas ela é constante.
2: Ela começa no final da tarde dessa segunda-feira.
3: Uma série de ações mal intencionadas, utilizando
2: em toda
3: métodos automatizados e também
2: chuva
3: inteligência artificial, com moderação de humanos. A Apple bloqueou 2,2 bilhões de dólares em transações potencialmente fraudulentas na App Store. Foram encerrados mais de 193 mil perfis de desenvolvedores. E a Apple também bloqueou 28 mil apps piratas ou clonados.
2: Vai ser de sol e nuvens, tem encerração. Quarta, quinta, sexta.
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1: Alô, Rio, você tá autorizado, hein?

0: Atenção, Rio Estuposo foi um sucesso.
1: Bravo, bravo, bravo!
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4: De acordo com uma pesquisa feita pela Atlas Intel, 7 a cada 10 brasileiros acreditam que o Brasil não vai ganhar a Copa. Somente 29,7% dos torcedores brasileiros acreditam que o Brasil poderá levantar a taça. Segundo a torcida brasileira, a seleção favorita é a da França. Na segunda posição está o Brasil. Na terceira, a Espanha. Na quarta, a Alemanha. Na quinta posição, a Argentina. E na sexta, Portugal.
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0: chorou?
1: Como é que não chora?
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6: O cineasta Christopher Nolan, que dirigiu Oppenheimer, Interestelar e Batman, O Cavaleiro das Trevas, revelou numa entrevista que nunca teve um celular. E mais, ele também não abre e-mails e não tem contato com tecnologia. Ele diz que nunca teve interesse por esses dispositivos. Segundo o diretor, a maioria das pessoas inveja esse estilo de vida desconectado.
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0: Sensacional.
1: Aninha, muito obrigado.
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1: Novidades no gov.br. Governo anunciou que vai facilitar agora a recuperação da conta devido à perda de acesso por troca ou perda de celular. Agora, quem utilizar a verificação em duas etapas poderá recuperar a conta em minutos utilizando um e-mail de segurança. Para isso, o usuário deverá ter cadastrado previamente um endereço de e-mail.
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0: confere as primeiras informações do dia. Pesquisa Futura Apex, divulgada na última semana, mostrou uma virada no cenário de segundo turno para a presidência da República. Pela primeira vez nas sondagens do Instituto, o presidente Luiz Inácio Lula da Silva aparece à frente do senador Flávio Bolsonaro em uma eventual disputa presidencial. O levantamento foi realizado após as revelações envolvendo a relação de Flávio com o ex-banqueiro Daniel Vorcaro. Segundo os dados, Lula tem 47,7% das intenções de voto no segundo turno contra 42,2% do senador. Na rodada anterior da pesquisa, realizada no início do mês, Flávio liderava o cenário com 46,9% ante 44,4% do presidente. Voltamos em instantes com mais um bloco de notícias.
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0: Zoran Mandani, prefeito da cidade de Nova York, anunciou que serão oferecidos 1.000 ingressos com desconto para jogos da Copa que serão disputados na região. Será feito um sorteio destinado a moradores que não conseguiriam arcar com os custos. Os ingressos custarão apenas $50 e serão distribuídos entre 5 jogos da fase de grupos e 2 partidas da fase mata-mata no MetLife Stadium. Lembrando que a FIFA ainda tem disponíveis ingressos para a final. Alguns ingressos podem custar até $2 milhões.
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2: Vai, boiadeiro!

0: 12:21.
1: Existe uma teoria que se chama 90-10, onde uma pessoa tem 90% daquilo que você procura em alguém.

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1: De volta com mais informações da sua rádio. O Ministério da Saúde anunciou a incorporação de um novo protocolo nacional para rastreamento do câncer colorretal no SUS. O teste imunoquímico fecal passa a ser um exame de referência para homens e mulheres assintomáticos entre 50 e 75 anos de idade. Segundo a pasta, o teste apresenta sensibilidade entre 85 e 92% para identificar possíveis alterações. A estratégia pode ampliar o acesso de mais de 40 milhões de brasileiros à prevenção e à detecção precoce da doença, segundo o Ministério. Voltamos em instantes com mais um bloco de notícias. 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

0: 2:41.
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3: Era uma vez no super fantástico mundo dos Auge Boys.
4: Calma, cara, que eu vou contar.
3: Não, deixa eu contar, por favor.
4: Por favor.
3: Não, peraí. Deixa que eu vou contar essa história, ó. Vê?

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2: Olá, sou a professora Elaídes da Futura Idiomas e hoje eu vou contar algumas curiosidades sobre o inglês. O inglês é o idioma mais aprendido no mundo. Mais de 1,5 bilhão de pessoas estão estudando inglês atualmente. É quase 1/5 da população mundial. O inglês é uma mistura de várias línguas. O inglês tem origem no alemão, francês, latim e até no nórdico antigo. Por isso, tantas palavras parecem vir de outros idiomas. O inglês muda conforme o país. Existem várias versões do idioma, como o inglês britânico, americano, australiano e até o sul-africano. Cada um com seus sotaques e expressões diferentes.
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3: Nessa quinta-feira, o craque português Cristiano Ronaldo conquistou seu primeiro título no futebol saudita. O Nasser venceu o Damak e conquistou a Taça Saudi Pro League 2025-2026. Lembrando que o português chegou ao futebol saudita em dezembro de 2022. Marcou mais de 100 gols e sempre foi artilheiro, mas só agora levantou a primeira taça.
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0: 6 e 7. 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
1: O Manchester City anunciou que o técnico Pep Guardiola vai deixar o clube no final da atual temporada. Lembrando que ele treina o time desde 2016 e conquistou 6 vezes a Premier League, 1 Champions, 5 Copas da Liga Inglesa, 1 Mundial de Clubes, 3 Copas da Inglaterra, 3 Supercopas da Inglaterra e 1 Supercopa da UEFA. 20 títulos no total.
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1: 3:44.
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0: Zezé de Camargo e Luciano.
1: Meu irmãozinho Batia.
2: 4 e 4.
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1: Boatos dão conta de que a Samsung vai lançar no ano que vem 4 modelos diferentes do S27. Dizem que serão lançados o S27, S27 Plus, S27 Ultra e uma nova versão que será batizada de S27 Pro. Dizem que o Pro terá especificações melhores que o Plus, mas será inferior ao Ultra.
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1: De volta com mais informações da sua rádio. O intenso tiroteio entre criminosos rivais levou pânico aos moradores dos bairros do Leme e Copacabana, na zona sul do Rio de Janeiro. O Morro da Babilônia, dominado pelo Terceiro Comando Puro, foi invadido por criminosos do Comando Vermelho. O policiamento foi reforçado nas áreas afetadas. Durante a noite, viaturas entraram na comunidade Chapéu Mangueira para evitar novos confrontos. A população segue apreensiva com a violência na região. Voltamos em instantes com o último bloco de notícias.
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2: Olá, ouvintes da Rádio Vox FM, programa seu dia comigo, meteorologista Kátia Braga. Essa segunda-feira vai variar entre céu nublado, céu encoberto e chuva lá no final da tarde, mas já te conto. O dia começa com cerração, 12 graus a temperatura, a máxima não passa dos 20 graus, um céu bastante nublado a encoberto e entre o final da tarde, noite e madrugada tem chuva.
1: Previsão
2: entre tarde
1: do tempo.
2: E noite tem chance de raios. Depois a chuva
1: apoio
2: segue
1: cultural
2: sem raios entre a madrugada
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2: Então a terça-feira começa com 13 graus, à tarde 16.
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5: A Microsoft, além do Windows, agora tem um outro sistema operacional, sua própria distribuição Linux, batizada de Azure Linux 4.0. Essa versão foi desenvolvida para servidores e é baseada no Fedora. Segundo a empresa, o sistema suporta uma grande variedade de cargas de trabalho. O download é gratuito. Como é um sistema operacional focado em servidores, não conta com uma interface gráfica.
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2: Segundo a imprensa norte-americana, o cantor Billy Joel rejeitou publicamente a cinebiografia Billy and Me. O longa terá a direção de John Ottman, com roteiro de Adam Rip. O objetivo do cineasta é contar a trajetória inicial da carreira de Joel a partir do olhar de seu primeiro empresário. Billy Joel garante, não autorizou e nem vai apoiar o filme.
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Olá pessoal, aqui é o William Jacob e está no ar mais um episódio do Café com Espiritismo. Nesta reflexão, vou falar sobre uma mensagem do Espírito Emmanuel intitulada Auxílio Eficiente e que está no capítulo 17 do livro Vinha de Luz e foi psicografada pelo médium Chico Xavier. O benfeitor comenta a passagem que está em Mateus, capítulo 5, versículo 2, que diz: E abrindo a sua boca, os ensinava. Sobre ela, disse Emmanuel: O homem que se distancia da multidão raramente assume posição digna à frente dela. Em geral, quem recebe autoridade cogita de encastelar-se em zona superior. Quem alcança patrimônio financeiro elevado costuma esquecer os que lhe foram companheiros do princípio e traça linhas divisórias humilhantes para que os necessitados não o aborreçam. Quem aprimora a inteligência quase sempre abusa das paixões populares facilmente exploráveis. E a massa, na maioria das regiões do mundo, prossegue relegada a si própria. A política inferior converte-a em joguete de manobra comum. O comércio desleal nela procura o filão de lucros exorbitantes. O intelectualismo vaidoso envolve

0: ouvia nas expansões do pedantismo que lhe é peculiar. De época em época, a multidão é sempre objeto de escárnio ou desprezo pelas necessidades espirituais que lhe caracterizam os movimentos e atitudes. Raríssimos são os homens que ajudam a escalar o monte iluminativo. Pouquíssimos mobilizam recursos no amparo social. Jesus, porém, traçou o programa desejável, instituindo o auxílio eficiente. Observando que os filhos do povo se aproximavam dele, começou a ensinar-lhes o caminho reto, dando-nos a perceber que a obra educativa da multidão desafia os religiosos e cientistas de todos os tempos. Quem se honra, pois, de servir a Jesus, imite-lhe o exemplo. Ajude o irmão mais próximo a dignificar a vida, a edificar-se pelo trabalho sadio e a sentir-se melhor. Meus amigos e amigas, interessante observar a clareza de Emmanuel ao reforçar a importância de colocarmos Jesus como exemplo nas diversas atividades em que temos o contato com o povo. Sem Jesus, predomina o egoísmo, o interesse pessoal e as mesquinharias mundanas e passageiras. Com o mestre Nazareno, sobressai o altruísmo, o amor ao próximo acima dos interesses menores e as aquisições espirituais se sobrepondo ao imediatismo terrestre. Jesus estava em contato permanente com o povo, sempre para servir e ajudar, e não abria mão dos momentos de recolhimento, nos ensinando que há momentos para tudo na vida. Tudo no mestre é ensinamento valioso para o espírito imortal que somos. Ele ensinava quando falava e quando se calava, quando estava em meio à multidão ou isolado. Da manjedoura ao Calvário vemos Jesus, o Mestre, no mais profundo significado da palavra. E assim devemos encará-lo ainda hoje, como aquele que orienta, guia e nos serve de modelo. Que os bons espíritos possam nos inspirar neste sentido onde quer que estejamos e em todas as tarefas que abraçamos. Muita paz e até o próximo episódio do Café com Espiritismo.
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2: Bom dia, 6:08, uma ótima manhã, um bom início de semana. Vamos trazendo os destaques desta segunda-feira, hoje dia 25, última semana de maio, passando rápido esse tempo, e vamos lá, vamos aproveitar. Trazendo também, iniciando com os destaques da temperatura, até porque hoje não é tão frio como foi na semana passada, os últimos dias. Temperatura de 12 graus, máximas que vão chegar a 19, também não vai subir muito, tem previsão de chuva para hoje. Logo mais também tem a Kátia Braga atualizando as informações da previsão do tempo. Trump diz que novo acordo com o Irã será diferente do firmado no governo de Barack Obama. Ministro Flávio Dino diz não ver ilegalidade na prisão de Deolane Bezerra e nega liberdade e influenciadora. Mega Sena, 30 anos, aposta simples do Rio de Janeiro e Bolão de Fortaleza divide em prêmio de 336 milhões. Destaque para as informações do governo que realiza licitação para construção de escola no litoral gaúcho. Também o governo gaúcho alerta sobre a importância da vacinação contra o sarampo antes de viajar para assistir os jogos da Copa do Mundo. Ainda como manchete nesta manhã, BR-386 com bloqueio total em Soledade após caminhão tombar e combustível vazar sobre a pista. Homem morre atropelado em via lateral na BR-116 em São Leopoldo. O veículo envolvido no acidente fugiu sem prestar socorro. São informações desta segunda-feira, deste início de semana. Logo mais tem previsão do tempo, outros destaques também e atualizações nesta manhã. Bom dia, boa semana.

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5: 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Os preços dos insumos agrícolas passaram por correções relevantes nas últimas semanas em movimento para começar a alterar a parte das contas para a próxima safra. Analistas apontam que nos últimos 30 dias houve recuos importantes nas cotações de ureia, sulfato de amônio e também dos principais ativos na China. O movimento também começa a aparecer no mercado de defensivos, que de forma geral passa a expressar sinais de queda. Outro destaque é sobre a colheita de milho destinado à silagem aqui no estado, que chegou a 97% da área cultivada e se aproxima da conclusão. De acordo com o levantamento da Emater, com dados da última semana, as geadas tiveram impacto também na questão do milho que é destinado para a silagem. Essas áreas de milho tardio com as baixas temperaturas acelerou de certa forma o encerramento do ciclo das lavouras. Com isso, os produtores optaram por antecipar a colheita. O mercado internacional de soja foi surpreendido no início da semana passada com o anúncio de um novo acordo entre China e Estados Unidos envolvendo a aquisição de produtos agrícolas americanos pelos chineses. A notícia provocou forte reação na Bolsa de Chicago, onde os contratos futuros da soja dispararam no início da semana passada. O movimento também aqueceu as negociações das principais praças de comercialização. Segundo a Casa Branca, a China se comprometeu a comprar pelo menos 17 bilhões de dólares por ano em produtos agrícolas dos Estados Unidos no ciclo 26-28. Destaque também para o clima, onde as análises apontam E até de acordo com informações da NOAA, o El Niño vai se formar novamente e seu início oficial deve ocorrer logo mais provavelmente durante os meses, o próximo

0: Cotações para hoje, soja 118,50 e o milho R$60.
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6: 6:42, bom dia, uma ótima manhã, uma ótima segunda-feira, temperatura na casa dos 12 graus, hoje 25 de maio, última semana do mês. Vamos com as informações do dia, vamos atualizar as informações com o giro de notícias, trazendo os principais destaques deste início de semana.
7: Olá, esse é o Giro de Notícias. Eu sou Ana Paula Costa e você acompanha os destaques do momento. O ministro Flávio Dino negou o pedido de soltura da advogada e influenciadora Deolane Bezerra por considerar a prisão legal. Além disso, o ministro do STF diz em sua decisão que o pedido deve ser feito na primeira instância. Ela foi presa na última quinta-feira.

0: Dentro da Operação Vernix, que investiga lavagem de dinheiro pelo primeiro comando da capital. Segundo as investigações, Deolane recebia valores de uma transportadora criada pelo PCC e fazia a lavagem do dinheiro. O tenista João Fonseca estreou com vitória com 3-0 no torneio de Roland Garros nesse domingo em Paris, na França. O brasileiro de 19 anos venceu o francês Luka Pavlovic. A próxima partida de Fonseca no torneio deve acontecer na próxima quarta-feira. Duas apostas faturaram o prêmio de 336 milhões de reais da Mega Sena edição especial de 30 anos. O sorteio foi realizado na manhã de domingo. Um dos vencedores fez uma aposta simples no Rio de Janeiro e o outro foi um bolão de 20 números de Fortaleza. As duas apostas sortudas levam mais de 168 milhões de reais cada. Os números sorteados foram 3, 30, 33, 35, 45 e 47. Os contribuintes já podem fazer a consulta ao primeiro lote de restituições do Imposto de Renda 2026. Ao todo, mais de 8 milhões e meio de contribuintes serão contemplados, com um valor total de crédito de 16 bilhões de reais. Mais informações no site gov.br/Receita Federal. Os pagamentos começam no dia 29. E termina no dia 29, na próxima sexta-feira, o prazo para envio da declaração do Imposto de Renda. Até este sábado, cerca de 30% dos contribuintes ainda não tinham acertado as contas com o Leão. A orientação da Receita Federal é não deixar para os últimos dias. Lembrando que quem não enviar a declaração no prazo paga a multa de R$ 165,74 ou 1% do imposto devido, o que tiver maior valor. A Organização Mundial da Saúde elevou de alto para muito alto o risco imposto pelo surto de ebola na República Democrática do Congo. Até o momento foram confirmados 82 casos e 7 mortes, mas o diretor-geral da OMS, Tedros Adhanom, destacou que a epidemia no país é maior, com 750 casos suspeitos e 170 mortes suspeitas. O Giro de Notícias é uma produção da Agência Rádio Web. Texto e apresentação, Ana Paula Costa.
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5: Bom dia. A mensagem do dia de hoje nos inspira a gratidão. Portanto, toda manhã, agradeça por mais um dia de vida e repita para si mesmo: eu amo a minha vida. E mudanças incríveis começarão a acontecer em sua vida. A gratidão permite que você receba mais e se sinta merecedor. A vida é um presente e a gratidão a torna ainda mais bela. Agradeça e aprecie cada segundo do seu dia. Acredite na força dos seus sonhos, pois tudo que você pode sonhar, você pode também realizar. Se você aceitar todos os momentos com profunda gratidão, tudo começará a fluir com maior tranquilidade. Repita, portanto, neste momento: eu amo a minha vida. Querido universo, eu estou aberto e preparado para receber as maravilhas

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2: Olá, ouvintes da Rádio Vox FM, programa seu dia comigo, meteorologista Kátia Braga. Essa segunda-feira vai variar entre céu nublado, céu encoberto e chuva lá no final da tarde, mas já te conto. O dia começa com cerração, 12 graus a temperatura, a máxima não passa dos 20 graus, um céu bastante nublado a encoberto e entre o final

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9: Sorteios do sábado, Loto Fácil, concurso 3.693, números sorteados 1, 4, 6, 7, 9, 10, 11, 13, 14, 16, 17, 18, 20, 21 e 25. Teve 5 ganhadores, 2 milhões de estimativa de prêmio para o próximo concurso. Time Mania, concurso 2.395, números sorteados 4, 10, 22, 26, 32, 35, 52. Time do Coração, Floresta, o Ceará, 30 milhões de estimativa de prêmio para o próximo concurso. Também Quina, concurso 7.033, que acumulou números sorteados 1, 29, 32, 33, 56. Estimativo de prêmio para o próximo concurso, 3 milhões. Também teve o sorteio no sábado do Dia da Sorte, concurso 1.217, que acumulou números sorteados 7, 8, 10, 11, 22, 24 e 26. Mês da Sorte, outubro, 400 mil, estimativo de prêmio para o próximo concurso. Teve o sorteio também da Mais Milionária, concurso 357, que acumulou o número sorteado 7, 8, 10, 23, 38 e 42. Trevos 1 e 2, 44 milhões, é estimativa de prêmio para o próximo concurso. O sorteio especial da Mega Sena, que foi sorteado ontem à noite, concurso 3.010, números sorteados 3, 30, 33, 45. ou melhor, 3, 30, 33, 35, 45, 47. Teve dois ganhadores. Estimativa de prêmio para o próximo concurso é de 3 milhões e meio. Hoje à noite, dia 25, segunda-feira, às 21 horas, tem dupla cena, Loto Fácil, Loto Mania, Quina e Super 7. Resultados aqui na Vox amanhã.
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0: 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Os grupos de estimulação cognitiva para adultos e idosos acontecem todas as sextas-feiras à tarde no CASME, 1h15 às 14h45. Você jovem que completa 18 anos neste ano de 2026, o período de alistamento encerra em 30 de junho. Para se alistar, acesse o www.alistamento.eb.mil.br. Também o segundo campeonato de futsal sorteado, todos estão convidados a participar. Inscrições na prefeitura no 996147663. O município de Nova Bassano, em parceria com a CFC Del Ponte, abre as inscrições para realizar a CNH aqui em Nova Bassano, aulas teóricas e práticas aqui na cidade. Mais informações 996119621. O Clube RF Esportes oferece aulas de escolinha de futebol, de pádio, nas segundas, terças, quartas e quintas. Informações 999352069.
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12: 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Restrições orçamentárias da Agência Nacional de Aviação Civil pode comprometer a segurança aérea, alerta Tribunal de Contas da União. Começam as inscrições para o Enem. Provas serão realizadas 8 e 15 de novembro. Líder do partido de Bolsonaro diz que só o ex-presidente pode mudar o candidato presidencial. Trump diz que novo acordo com o Irã será diferente do afirmado com o governo do Barack Obama. China realiza lançamento de missão espacial tripulada. Destaque também nessa manhã, o uso do FGTS para renegociação de dívidas é liberado nesta segunda-feira. É o programa de

0: Desenrola. Trabalhadores poderão utilizar 20% do saldo ou até R$ 1.000 para amortização de quitação de débitos. São as informações desta manhã de segunda-feira, hoje 25 de maio. Temperatura nesse início de semana, 12 graus. 19 serão as máximas de hoje.
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8: 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Vamos seguindo com a programação, desejando uma boa semana, um ótimo dia também. Hoje um pouco mais tranquilo em questão a clima, né? Não é tão frio, a temperatura mais amena, sim, ao amanhecer, mas nada comparado à semana passada. Uma semana aí que vai ter, tem previsão, logo mais a Kátia Braga também vai trazer essas questões da previsão do tempo. Hoje, amanhã, tem uma estabilidade, depois segue, então, a semana com nuvens, aberturas de sol, temperaturas aí 9, 10 graus ao amanhecer, então não vai ser nada comparado aos últimos dias, ao menos hoje, mas claro, vamos atualizando o dia.

0: diariamente também. Tivemos nesse último final de semana, mas iniciou na quinta-feira, o segundo festival do Strunfli, que foi um sucesso, onde Nova Bassano pôde prestigiar esse evento que já é tradicional na cidade, esse evento que tem como principal objetivo estar fazendo esse registro desse potencial no nosso município, também fazendo, explorando o melhor da gastronomia, dos talentos. E você vai acompanhar nas redes sociais um pouquinho do que aconteceu nesses últimos 4 dias, porque começou na quinta, teve também na sexta, onde teve a escolha das soberanas que vão representar aqui o nosso município. Tudo isso está lá nas redes sociais. Tem vídeos, tem também as lives, é um conteúdo um pouco mais longo, mas, por exemplo, Escolha das Soberanas, para você ver todo esse processo, tudo o que aconteceu. Então tem também as lives, nas quais ficaram salvas lá também. Teve os shows, apresentações no final de semana, onde também engrandeceram ainda mais esse belíssimo espetáculo, onde todos os envolvidos estão de parabéns. E desde já fica o agradecimento a todas as pessoas que estiveram envolvidas no trabalho, mas também as pessoas que visitaram, que prestigiaram essa segunda edição do Festival do Strunfli, né, que deixa o legado da nossa cidade, do trabalho, de todo o esforço, de todo o talento do nosso povo, né, que luta, que batalha, que sempre faz o seu melhor e que, claro, que sabe acolher, que sabe também estar fazendo todo esse processo de enaltecer tudo que nós temos de bom aqui na nossa cidade. Então, nas redes sociais você confere alguns vídeos que você vai conferir, então, em relação ao que ocorreu no final de semana. Destacando também, nesse início de semana, um pouco sobre o que está acontecendo, o que está sendo manchete neste dia, tem um vazamento de combustível de caminhão que tombou, causou bloqueio total na 386 em Soledade. No quilômetro 237 da rodovia, tem essa interrupção. Também tem como destaque, ainda hoje, no início desta semana, o 13º do INSS. 2,7 milhões de gaúchos começam a receber a segunda parcela. E a estimativa é que 40% destes pagarão dívidas. Então, são um dos destaques desse início de semana. Logo mais também tem giro de notícias, giro internacional, onde também nós vamos trazer esse panorama geral aqui e internacional também desse início de semana para você ficar bem informado. 8:07, bom dia.
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1: Olá, ouvintes da Rádio Vox FM. Programa seu dia comigo, meteorologista Kátia Braga. Essa segunda-feira vai variar entre céu nublado, céu encoberto e chuva lá no final da tarde. Mas já te conto, o dia começa com cerração, 12 graus a temperatura, a máxima não passa dos 20 graus, um céu bastante nublado a encoberto e entre o final da tarde, noite e madrugada tem chuva.
0: Previsão entre tarde do tempo.
1: E noite tem chance de raios. Depois a chuva segue sem raios entre a madrugada
2: e
1: início da
2: sexta-feira.
1: Essa chuva
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5: Segunda-feira, 25 de maio de 2026. Este é o Giro de Notícias. Eu sou Norberto Notari e você acompanha os destaques do momento. O prazo de inscrição do Exame Nacional do Ensino Médio 2026 começa hoje e segue até as 23 horas e 59 minutos de 5 de junho. Os interessados em participar devem se inscrever exclusivamente por meio do portal enem.inep.gov.br/participante. As provas serão aplicadas em todo o país nos dias 8 e 15 de novembro. E essa é a última semana para entrega da declaração do Imposto de Renda 2026, ano base 2025. Prazo final segue até esta sexta, dia 29. De acordo com o balanço mais recente da Receita Federal, mais de 18 milhões de contribuintes ainda precisam acertar as contas com o fisco. Presidente Luiz Inácio Lula da Silva deve se reunir hoje com o presidente da Câmara, Hugo Mota, do Republicanos da Paraíba, para tratar do fim da escala de trabalho 6x1. O encontro deve focar no entendimento sobre a regra de transição para a mudança na carga horária semanal, algo que gerou um impasse nos últimos dias. Pré-candidato à presidência pelo PL, Flávio Bolsonaro, embarcou para os Estados Unidos na noite de ontem. A expectativa do senador é de ter um encontro com o presidente norte-americano Donald Trump, que pode acontecer amanhã na Casa Branca, segundo apurou a CNN. Secretário de Estado norte-americano afirmou que o acordo entre Irã, Israel e Estados Unidos pode ser concluído hoje. Marco Rubio também reforçou que Israel tem direito de se defender contra ataques e que os Estados Unidos dariam todas as chances à diplomacia antes de explorar as alternativas. Pela 17ª rodada do Brasileirão, o Cruzeiro bateu a Chapecoense por 2-1. Pelo mesmo resultado, o Atlético Paranaense passou pelo Remo em Belém. O Corinthians venceu o Atlético Mineiro por 1-0 e o Vasco perdeu em casa para o Bragantino por 3-0. Hoje tem Curitiba e Bahia. O Giro de Notícias é uma produção da Agência Rádio Web. Produção e apresentação, Norberto Notari. Trabalhos técnicos, Mário Melo.
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3: Você ouve a RFI, estes são os destaques desta segunda-feira, 25 de maio. O Irã confirmou que houve progresso nas negociações com os Estados Unidos, mas rejeitou a ideia de um acordo iminente. Já o secretário de Estado americano, Marco Rubio, afirmou nesta segunda que Washington estava perto de alcançar um acordo sólido com o Teherã. As declarações de Rubio contrariam as do presidente Donald Trump, que na véspera afirmou que não pretendia apressar um acordo de paz. O exército israelense pediu na segunda-feira a evacuação de aldeias no sul do Líbano em antecipação a ataques planejados contra o Hezbollah. O presidente libanês afirmou nesta segunda-feira que sua exigência de uma retirada israelense completa do sul do Líbano era inegociável. As negociações entre Israel e o Líbano devem ser retomadas esta semana em Washington. Cerca de 1,5 milhão de muçulmanos iniciaram nesta segunda-feira os rituais do Hajj, a peregrinação à Meca, que acontece em meio à guerra no Oriente Médio. A Arábia Saudita e seus vizinhos do Golfo, aliados de Washington, sofreram ataques de drones e mísseis iranianos em retaliação à ofensiva israelense-americana lançada em 28 de fevereiro. Mas Riad está empenhada em manter a política separada da peregrinação, que atrai milhares de iranianos todos os anos. Apesar do conflito, não houve queda significativa nas reservas de voos e hotéis, segundo agências de turismo. A campanha para a eleição presidencial da Colômbia terminou no domingo. O senador de esquerda, Ivan Cepeda, lidera as pesquisas que prevêem um segundo turno entre ele e o candidato de extrema-direita, Abelardo de la Espriella. O primeiro turno acontece no próximo domingo. A campanha presidencial foi marcada pelo assassinato do candidato de direita, Miguel Uribe, em um comício em agosto de 2025. A França atravessa uma onda de calor precoce que começou no fim de semana. 18 departamentos, incluindo Paris e seus subúrbios, estão em alerta nesta terça-feira, segundo o Serviço Meteorológico Francês, em seu boletim publicado na manhã de hoje. As temperaturas máximas permanecem muito altas para esta época do ano e devem alcançar os 36 graus em algumas partes do país. A Rádio França Internacional lança nesta segunda-feira um novo serviço de mídia social em língua armênia voltado para o público jovem e para o combate à desinformação antes das eleições parlamentares de junho. Rádio França Internacional em parceria com a agência Rádio Web de Paris, Ana Carolina Peliz.
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3: 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Os preços dos insumos agrícolas passaram por correções relevantes nas últimas semanas em movimento para começar a alterar a parte das contas para a próxima safra. Analistas apontam que nos últimos 30 dias houve recuos importantes nas cotações de ureia, sulfato de amônio e também dos principais ativos na China. O movimento

0: também começa a aparecer no mercado de defensivos, que de forma geral passa a expressar sinais de queda. Outro destaque é sobre a colheita de milho destinada à silagem aqui no estado, que chegou a 97% da área cultivada e se aproxima da conclusão. De acordo com o levantamento da Emater, com dados da última semana, as geadas tiveram impacto também na questão do milho que é destinado para a silagem. Se essas áreas de milho tardio com as baixas temperaturas tiveram acelerou de certa forma o encerramento do ciclo das lavouras. Com isso, os produtores optaram por antecipar a colheita. O mercado internacional de soja foi surpreendido no início da semana passada com o anúncio de um novo acordo entre China e Estados Unidos envolvendo a aquisição de produtos agrícolas americanos pelos chineses. A notícia provocou forte reação na Bolsa de Chicago, onde os contratos futuros da soja dispararam no início da semana passada. O movimento também aqueceu as negociações das principais praças de comercialização. Segundo a Casa Branca, a China se comprometeu a comprar pelo menos 17 bilhões de dólares por ano em produtos agrícolas dos Estados Unidos no ciclo 26-28. Destaque também para o clima, onde as análises apontam e até de acordo com informações da NOAA, o El Niño vai se formar novamente e seu início oficial deve ocorrer logo mais provavelmente durante os meses, o próximo mês, o mês de junho. Desde que o monitoramento está sendo feito, indicativas ainda apontam que ele vem ganhando força, segundo as últimas informações. E a União Europeia, com a decisão de retirar o Brasil da lista de países autorizados a exportar carnes, aves, ovos e mel, reacendeu um debate que vai além do protecionismo comercial e o uso de antimicrobianos na produção animal. Esse impasse nas relações com as negociações entre o que envolve o acordo Mercosul e União Europeia, especialistas afirmam que a preocupação com a resistência bacteriana é real e vem ganhando cada vez mais peso no comércio internacional. Cotações para hoje: soja 118,50 e o milho R$ 60.
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1: Segunda-feira, a partir de agora, você fica bem informado aqui na sua rádio. Os aposentados e pensionistas do INSS começam a receber os pagamentos referentes ao mês de maio a partir de hoje. O calendário é organizado de acordo com o número final do cartão do benefício, sem considerar o dígito verificador. É o número após o traço. Os depósitos começam para quem recebe até um salário mínimo. Em seguida, passam a ser feitos os pagamentos para quem ganha acima do piso nacional. A qualquer momento, voltaremos com mais informações e destaques aqui na sua rádio.
3: 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Faltando 8 para as 9.

jogo, é hora de falar de futebol. São Paulo e Botafogo empataram por 1-1 sábado pela 17ª rodada do Campeonato Brasileiro. Luciano abriu o placar no início do jogo, mas Barreira deixou tudo igual ao apagar das luzes em duelo realizado no Morumbis. Em outra partida também pelo Brasileirão e no sábado, o Vitória voltou a mostrar força no Barradão e venceu o Internacional por 2-0 para voltar à primeira parte da tabela, em confronto pela 17ª rodada deste sábado. Renê marcou um belo gol de peixinho ainda no primeiro tempo e Diego confirmou o resultado em contra-ataque no último lance do jogo. Em outra partida, o Mirassol venceu por 1-0 a equipe do Fluminense. Gol de Denilson, em jogo válido também pela 17ª rodada do Brasileirão no Maião. O time do interior paulista segue na zona de rebaixamento, mas agora mais perto dos rivais que estão fora. Daqui a pouco tem mais destaques do esporte. 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
2: O consumo de energéticos entre jovens preocupa cada vez mais os médicos. Uma única lata pode conter até 300 miligramas de cafeína, 4 vezes mais que uma xícara de café. Se ingeridos em jejum, podem causar náuseas, gastrite, picos de pressão e arritmias graves. Em casos extremos, há risco de parada cardíaca. O risco aumenta quando misturados com álcool, pois a cafeína disfarça os sinais de embriaguez, levando ao consumo excessivo e a acidentes. O excesso de açúcar também contribui para o ganho de peso e a resistência à insulina. Especialistas são claros: energéticos não substituem descanso, sono e nem hidratação.
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0: Muito bom dia, está começando mais um bloco do nosso programa, trazendo música boa, informação e companhia para a sua manhã. Fica com a gente.
2: Olá, já estamos de volta com mais notícias. Ganhadores do Rio de Janeiro e de Fortaleza vão dividir 336 milhões e 300 mil reais do sorteio especial de 30 anos da Mega Sena. Cada um dos bilhetes que acertaram os números 03, 30, 33, 35, 45 e 47 terá o prêmio de 168 milhões 170 mil 26 reais e 83 centavos. A Caixa Econômica Federal detalha que a aposta ganhadora da capital do Ceará é um bolão com 100 cotas. No Rio de Janeiro, uma aposta simples com apenas 6 números de R$ 6 o valor total foi feita no centro da capital fluminense. Para cada um dos 590 jogos que acertaram a quina, 5 números, a segunda faixa de prêmios, a quantia em dinheiro é de R$ 13.890,02. Kleber Ramos, direto da redação.
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já voltamos a falar de futebol. Em uma noite movimentada, na fria Porto Alegre, o Grêmio venceu o Santos por 3-2 de virada sábado, na Arena, e respirou no Campeonato Brasileiro, com gols de Carlos Vinícius e um de TT, que se emocionou na comemoração. Em outra partida, também pelo Brasileirão, o Flamengo desperdiçou a chance de encostar no líder. O Palmeiras é mais líder ainda do que nunca. No jogo tratado como final antecipado do primeiro turno, o Verdão venceu o Flamengo por 3-0 no sábado. Já o Cruzeiro entrou em campo e desenhava uma vitória tranquila sobre o Lanterna Chapecoense no Mineirão. Fez 2-0 com gols de Caio Jorge no primeiro tempo e Sinisterra no segundo, mas sofreu no fim da partida, levou um gol de João Paulo e só escapou de uma virada porque o VAR anulou o gol em um pênalti marcado. 2-1, final da partida. Daqui a pouco a gente volta trazendo mais informações do esporte.

0: já estamos de volta com mais notícias. O prazo de inscrição do Exame Nacional do Ensino Médio, Enem 2026, começa hoje e se estende até às 23:59 do dia 5 de junho. Os interessados em participar devem se inscrever exclusivamente por meio da página do participante. As provas serão aplicadas em todo o país em 8 e 15 de novembro. O Enem tende a seguir os prazos definidos em edital, a menos que haja problemas confirmados no sistema de inscrição ou ocorra uma ampliação de prazos, como já aconteceu em edições anteriores. O cronograma da edição deve ser esse. Kleber Ramos, direto da redação.
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0: Voltamos a falar de futebol. Virada com a marca de artilheiro, Remo e Atlético Paranaense fizeram com gols e polêmicas de arbitragem. No fim das contas, o nome que vai ficar é o do atacante Viveiros, que marcou dois gols e garantiu a virada do Furacão. O autor do gol do Leão foi Jajá, marcado por uma expulsão no fim do primeiro tempo. Em outra partida, Vasco da Gama entrou em campo contra o Bragantino. As vaias da partida dizem tanto quanto o placar. O Bragantino foi ao Rio de Janeiro e não só venceu, como passeou em São Januário. Placar de 3-0 poderia ser ainda maior se Eduardo Sacha não tivesse desperdiçado um pênalti. A qualquer momento a gente volta com mais destaques do esporte. 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
2: Olá, aqui é a professora Camila da Futura Idiomas e trago uma curiosidade da língua espanhola. Você sabia que aprender espanhol é mais fácil para os brasileiros? Pois é, o espanhol para brasileiros é mais simples por causa das características do espanhol. O português e a língua espanhola derivam do latim proto-românico, mas de diferentes dialetos. Por isso, são idiomas semelhantes, mas com uma vantagem do espanhol para os brasileiros. A gama de fonemas portugueses é maior do que a de fonemas espanhóis. Dessa forma, é mais fácil para um brasileiro aprender a pronúncia espanhola do que um espanhol aprender a pronúncia brasileira. Contudo, ao aprender o espanhol, cuidado com os falsos cognatos.
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3: Bom dia! Que alegria ter você na nossa companhia nesta manhã. A partir de agora tem mais músicas, recados e informações para começar bem o dia.
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0: Boa noite, Uberlândia! Faz barulho aí, Uberlândia, que eu quero ouvir!
1: Que coisa linda, galera!
2: Olá, já estamos de volta com mais notícias. O pagamento da segunda parcela antecipada do 13º aos beneficiários do INSS começa hoje e segue até o dia 8 de junho. O repasse contempla quem ganha até um salário mínimo. Para os que recebem o benefício com valor maior que R$ 1.621, os depósitos deste abono anual começam em 1º de junho. As datas dos pagamentos do 13º variam conforme o dígito final do cartão do benefício do aposentado e pensionista do INSS. Basta desconsiderar o dígito verificador do cartão. O Instituto Nacional de Seguro Social calcula que, com a antecipação do abono anual, cerca de R$ 39 bilhões serão transferidos aos beneficiários nesta segunda etapa. Kleber Ramos, direto da redação. Notícia.
3: 21 para as 10.

0: O assunto é futebol. Ontem, pelo Campeonato Brasileiro Série A, tivemos Corinthians e Atlético Mineiro. O Timão venceu a equipe de Minas Gerais por 1-0 na Neoquímica Arena e ganhou fôlego na luta contra o Z4 do Brasileirão. Labiad saiu do banco de reservas para marcar o gol da vitória aos 42 minutos do segundo tempo. Com resultado, o Timão abriu 3 pontos de vantagem para o Santos, primeiro time dentro da zona de rebaixamento. Do outro lado, o Atlético Mineiro fez boa atuação, chegou a ter um gol anulado na primeira etapa, mas perdeu a chance de embalar na competição.
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8: Bom dia para você que já está trabalhando, dirigindo ou cuidando da casa. Seguimos juntos nesta manhã com mais um bloco do nosso programa.
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8: Olá, ouvintes da Rádio Vox FM, programa seu dia comigo, meteorologista Kátia Braga. A máxima não passa.

0: passa dos 20 graus, um céu bastante nublado a encoberto e entre o final da tarde, noite e madrugada tem chuva. Entre tarde e noite tem chance de raios. Depois, a chuva segue sem raios entre a madrugada e início da terça-feira. Essa chuva não terá um volume expressivo, mas ela é constante. Ela começa no final da tarde dessa segunda-feira e deve seguir até terça-feira e toda terça, por sinal. Chuva que vai variar entre fracas, dispara e continua. Então a terça-feira começa com 13 graus, à tarde 16, chuva durante todo o dia, aquela chuvinha chata que não para. E quando para, tem um curto espaço de tempo. Olha, a quarta-feira vai ser de sol e nuvens, tem cerração. Na quarta, na quinta, na sexta, com cerração, mas o solzinho aparece a partir de quarta. Eu te desejo
1: um excelente dia. 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
3: Oi, gente, hoje é segunda-feira, dia 25 de maio de 2026. Eu sou a Suzy Luiz e o Info Music chegou. Por aqui tem informações do mundo da música. A pernambucana Michelle Andrade, que ficou conhecida primeiro como vocalista da banda Companhia do Capricho e Limão com Mel, desde 2017 trabalha em carreira solo, explorando forró com gêneros mais urbanos. Na última sexta, a cantora subiu nas plataformas o álbum Michelle do Sertão das Maravilhas, um projeto audiovisual desenvolvido especialmente para o período junino. O trabalho parte do forró como eixo principal para construir uma narrativa que mistura referências da cultura nordestina no repertório afetivo e elementos visuais inspirados em um universo de fantasia. É a Michelle Andrade apresentando um álbum focado no São João. Sucesso para ela. Eu já volto com mais Info Music nessa segunda.
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2: A Emater está com a campanha de mudas frutíferas aberta para pedidos. Uma oportunidade para quem deseja investir em mais saúde, valorizar a propriedade e aumentar as opções de produção e renda. Faça já seu pedido no escritório da Emater ou também através do WhatsApp 999125980. Os pedidos podem ser feitos até o dia 12 de junho. Participe do grupo de estimulação cognitiva para adultos e idosos. Acontece todas as sextas-feiras à tarde, às 13h15 ou às 14h45, no CASME, ao lado do posto de saúde central. E atenção, você jovem que completa 18 anos em 2026, o período de alistamento encerra em 30 de junho. Para se alistar, acesse o site www.alistamento.eb.mil.br. E vem aí o segundo campeonato de futsal sorteado. Todos os esportistas estão convidados. Inscrições na prefeitura com o Gilmar Fanton pelo 99614-7663. Os jogos acontecerão nas quartas e sextas-feiras. O município de Nova Bassano, em conjunto com a CFC Dal Ponte, abre as inscrições para realizar a sua CNH no município, realizando aulas teóricas e práticas aqui em Nova Bassano, com parcelas que cabem no seu bolso. Informações com a Leda, na prefeitura.

0: pelo 99611-9621. 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

Olá, olá, chegando a nossa receitinha de hoje, espaguete à carbonara clássico. Ingredientes, um pacote de 500 gramas de espaguete Paraty, 120 gramas de bacon em cubos, 6 gemas, 120 gramas de queijo parmesão ralado, uma pitada de sal, pimenta do reino moída a gosto. Repetindo os ingredientes, confere aí. Um pacote de 500 gramas de espaguete Paraty, 120 gramas de bacon em cubos, 6 gemas, 120 gramas de queijo parmesão

0: picado, uma pitada de sal, pimenta do reino moída a gosto. Modo de preparo: em uma panela com bastante água salgada, coloque o espaguete Paraty para cozinhar. Em uma frigideira, doure o bacon. Ao final, desligue o fogo e deixe esfriar. Em uma tigela, misture as gemas, o queijo parmesão e a pimenta do reino, formando uma pasta. Em seguida, adicione o bacon e misture bem. Retire a massa da panela e coloque dentro da tigela com essa mistura. Não se preocupe, os ovos vão cozinhar com o calor da massa, fique tranquila. E se ficar muito seco, adicione um pouco de água do cozimento do macarrão. Finalize com a pimenta moída e sirva. Espaguete à carbonara clássico. Até a próxima e bom apetite.
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3: Um bom dia para você ligado com a gente aqui na programação da Vox, agora 10 horas 42 minutos. Vamos atualizando algumas informações nesta manhã. Com alta do petróleo, o mercado financeiro passa a projetar a inflação acima de 5% neste ano no Brasil. INSS paga a segunda parcela do 13º aposentados e pensionistas. Restrições orçamentárias na Agência Nacional de Aviação Civil podem comprometer a segurança aérea, alerta Tribunal de Contas da União. E começam as inscrições para o Enem. Provas serão realizadas nos dias 8 e 15 de novembro. Policial militar da reserva mata assaltante em Porto Alegre. Aí algumas manchetes nesta manhã para você que nos acompanha.
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0: Um bom dia pra você que se liga com a gente aqui na programação da Vox, que nos acompanha nas nossas redes sociais. Nesta manhã estamos recebendo aqui nos estúdios o Cláudio e também a Marivane, que vão conversar com a gente sobre as inscrições para as aulas de jiu-jitsu infantil. Então, bom dia, Cláudio, bom dia, Marivane, bem-vindos.
1: Bom dia, Rui, bom dia aos ouvintes. Sempre uma satisfação estar aqui falando um pouquinho mais sobre jiu-jitsu.
0: Perfeito, então. Como é que o pessoal faz para se inscrever para as aulas que vai começar aí para a turma infantil, Marivane?
1: Então, nós começamos o trabalho aqui em Nova Bassano com a turminha do Kids 1, que a gente fala, né, porque é por idade, de 5 a 8 anos. Isso já faz um mês que tá rodando e tá com a turminha aí. Nas terças e quintas, às 18 horas, no segundo andar do Clube Sec B, junto à Academia Garratim. Como é que funciona? A primeira aula ela é totalmente gratuita. O pai ou a mãe podem levar a criança para fazer a aula. E se ela gostar, depois disso a gente conversa, então, para fazer a matrícula e a criança seguir. Aí, às vezes, o pai ou a mãe pergunta: ah, mas meu filho pode só um dia? Pode só na terça, pode só na quinta? Indiferente. O jiu-jitsu, a gente, quanto mais praticar, melhor. Mas se a criança no momento pode só um dia porque tem outras demandas, sem problema, pode. O importante é começar, o importante é estar treinando. E então agora o Cláudio vai falar sobre a turminha do Kids 2, que é outra idade. A gente divide porque a didática é diferente. Os menorzinhos, eles ficam entediados muito

0: fácil. Então a gente tem que ensinar o jiu-jitsu com muitas brincadeiras no meio, um lúdico. Claro que as brincadeiras são voltadas para o jiu-jitsu, mas é para conseguir prender a atenção deles e eles conseguirem treinar de uma maneira que eles gostem, né? Que aquilo não vire uma coisa chata, que eles não certo. Gostem mais de ir. E já o Kids 2 é diferente, o Cláudio vai falar um pouquinho então como é que funciona.
1: É, o Kids 2, então, pessoal, ele... Como é que ele funciona? Ele é uma aula divertida, mas também traz muita técnica. Então, tem o lúdico, mas focado principalmente na técnica. Eles vão se desenvolver muito mais que as crianças de 5 a 8 anos. Até pela maturidade que ele desenvolve, que eles apresentam pra gente consegue avançar bastante com as aulas. Então, a gente consegue botar ênfase principalmente no foco da defesa pessoal nas crianças, na conscientização do ambiente onde estão inseridos, se tem algo que pode oferecer risco para eles ou não, como se posicionar em relação às outras pessoas, a autoconfiança deles que vem desenvolvendo automaticamente durante as aulas. Nas aulas a gente vê muita questão da disciplina sendo desenvolvida, da obediência, da questão das regras, as crianças seguindo. Então isso é muito bacana. A gente vê que a evolução técnica em relação a essas duas turmas, a turma do Kids 2 de 8 a 12 anos, ela é um pouco diferenciada. Então a gente consegue avançar um pouco mais com a arte marcial do jiu-jitsu.
2: Perfeito. Até vou fazer uma pergunta aí, que muitos pais às vezes têm um receio que o jiu-jitsu, por exemplo, vai aprender a brigar. Não. É disciplina e também uma autodefesa.
1: Perfeito. Então, assim, o que é o jiu-jitsu? O jiu-jitsu é o máximo de eficiência com o mínimo de esforço. No jiu-jitsu, a gente sempre prega o quê? O que a gente aprende no tatame, fica no tatame, certo? A gente não vai sair da academia e buscar briga, e jamais. Como a gente diz na academia, um lutador luta. É uma covardia alguém que treina uma arte marcial brigar com um leigo. Então, isso a gente ensina desde o primeiro dia de aula. Todas as aulas que a gente tem, a gente faz toda a parte lúdica, a parte técnica, e no final a gente tem o diálogo com as crianças, repassando o que a gente aprendeu no dia e quais são os princípios que a gente tem que ter. Então, o que a gente aprende é na academia. Eu posso mostrar para o pai e para a mãe? Sim, é legal, mas sair para brigar com alguém fora da academia não existe. Não tem essa possibilidade, tanto que a gente já repudia isso imediatamente nas aulas. Então o que aprende é na academia, é lutar. Não vai ser uma criança que treina, não vai puxar uma briga. Pode ter certeza disso, que não vai, porque a disciplina já vem na academia, certo? Então esse é o foco nosso do jiu-jitsu, é que as pessoas aprendam a ter o autocontrole, e as crianças aprendem nessas aulas também.
2: Legal, então.
0: Não vão puxar briga, mas por outro lado, vão saber se defender se necessário.
2: O que é muito importante na violência que acontece na sociedade.
0: Né? Isso aí.
1: Exato, é que nem eu disse, eles vão saber se portar nesse tipo de situação. Ah, colega, calma, ter a calma, não tá legal essa situação, não estou gostando, ter a calma, por favor. E se realmente tiver que usar o jiu-jitsu, a arte, para se defender, eles vão saber usar a arte marcial para quê? Para imobilizar a pessoa, de que forma que ela acabe se acalmando. O jiu-jitsu não é uma arte marcial que usa um soco, um chute, uma arte traumática, mas tu consegue conter essa pessoa de forma que ela acaba se acalmando naturalmente, sem agredir, sem violência. Então esse é o ímpeto do jiu-jitsu, é conter a pessoa e fazer com que ela se acalme.
0: E é importante falar, né, Rui, que faz um mês, fechou uma semana passada que a gente abriu o Kids 1, e eu já tenho um relato de mães falando da mudança das crianças em tão pouco tempo. É, isso tudo que o Cláudio falou, que a gente trabalha, ele é todo treino, sabe? A questão deles pedirem permissão para entrar no tatame, de esperar a vez. Eu quero tomar água. Espera, agora a gente vai fazer isso. Prof, quando é a brincadeira? Depois, agora é a posição. Então, tudo isso é, automaticamente vai para outras áreas da vida deles, né? Vai para casa, vai para escola. De tanto que a gente treina isso, né? Em todas as aulas. E achei muito interessante já umas três mães vindo me falar que a criança já mudou em casa em tão pouco tempo. E esse é um trabalho que a gente gostaria, sinceramente, de levar para todas as crianças, porque a gente sabe a diferença que faz na vida de cada um, no sentido de pessoa mesmo, de ser humano, né?
2: Certo. Então, reforço o convite para os pais e as crianças que tiverem curiosidade em aprender o jiu-jitsu. como é que fazem para participar?
0: Eu vou deixar o número do meu telefone, se alguém tiver alguma curiosidade a mais. Importante falar que aqui no Nova Bassano, o treino para as crianças são terças e quintas, ali no clube, às 18 horas, para as duas idades. A gente tem dois tatames. Então, o Cláudio tá trabalhando numa sala e eu em outra. Então, isso a gente percebeu que ficou muito bom, porque muitos têm irmãos, né? Então, é para os pais ficar fácil, né? Leva os dois no mesmo horário, deixa lá cada um no tatame. A aula tem duração de uma hora, tá? E o meu telefone é o 54-999-136029. Se alguém que tiver mais alguma dúvida, pode nos chamar, a gente tá aí conversando. Tem também as redes sociais, Instagram, @marivanequiomento, @claudiocolle, e também da Garratim, @garratimnb. Se o pessoal quiser ver, dá uma olhadinha, a gente posta coisas lá das aulas, né, para acompanhar, ver como funciona. Durante as aulas, se algum pai tiver curiosidade, pode olhar, pode assistir a aula. A gente libera, porque às vezes os pais querem entender como funciona. Mas o ideal é que os pais não fiquem, porque sim, as crianças, quando os pais estão por perto, elas sempre são diferentes.
2: Exato.
0: Né? Mas quando o pai quiser ver, a mãe quiser ver como é que é a aula, não tem problema nenhum, pode assistir, pode ver como é uma coisa que faz a diferença na vida dos filhos.
1: E conhecer o ambiente da academia, né? Um ambiente limpo, organizado.
2: Que é importante.
1: Seguro. Então a academia também, ela é toda monitorada, não tem qualquer dúvida que o teu filho vai ser bem acolhido, bem recebido e vai estar lá treinando com segurança com a gente.
0: Ambiente seguro.
2: Perfeito, então. Então a gente também reforça o convite para os pais que não conhecem, podem ir lá, tirar suas dúvidas, falar com os professores e com certeza isso vai ser benéfico para as crianças também.
0: Isso aí, muito obrigada.
1: Obrigado.
2: A gente agradece então a presença aqui do Cláudio e da Marivane, que trouxeram essa explicação aí para os pais que desejam que a criança ingresse aí como um esporte no jiu-jitsu. Você pode conferir esses e outros conteúdos posteriormente nas nossas redes sociais também.

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5: 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Atenção, você que é fã de Kylie Minogue. A cantora acaba de lançar um novo single, Light Up. Segundo ela, essa música foi criada para a série documental da Netflix, Kylie. Essa música aparece no episódio final da série documental. Lembrando que a produção da Netflix tem 3 episódios e já está disponível no serviço de streaming.
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0: 11h11, falando um pouquinho de esporte, trazendo os resultados da rodada do Brasileirão do último final de semana. No sábado tivemos São Paulo 1, Botafogo 1, Vitória 2, Internacional 0, Mirassol 1, Fluminense 0, Grêmio 3, Santos 2, Flamengo 0, Palmeiras 3. No domingo, Cruzeiro 2, Chapecoense 1, Remo 1, Atlético Paranaense 2, Corinthians 1, Atlético Mineiro 0, Vasco 0, Bragantino 3. Trazendo então as próximas rodadas, teremos ainda o jogo do Coritiba e Bahia, que acontecerá hoje, então, às 20 horas. Próxima rodada, então, a 18ª, acontece no dia 30, iniciando no dia 30 de maio, tem Flamengo e Coritiba, também Atlético Paranaense e Mirassol, Grêmio e Corinthians, Bahia e Botafogo, Santos e Vitória, Bragantino e Internacional, Vasco e Atlético Mineiro, Palmeiras e Chapecoense, Cruzeiro e Fluminense e também Remo contra o São Paulo.
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3: A Apple apresentou um relatório de segurança sobre a App Store ao longo do ano passado. E segundo a empresa da maçã, eles conseguiram barrar uma série de ações mal intencionadas, utilizando métodos automatizados e também inteligência artificial, com moderação de humanos. A Apple bloqueou 2,2 bilhões de dólares em transações potencialmente fraudulentas na App Store. E foram encerrados mais de 193 mil perfis de desenvolvedores. E a Apple também bloqueou 28 mil apps piratas ou clonados.
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7: Bom dia, ouvintes. Esse é mais um programa do Sicoobi, uma iniciativa que vai ao ar todas as segundas-feiras nesse horário e tem o objetivo de trazer informações e novidades sobre o cooperativismo, mercado financeiro, agronegócio e estar mais perto de você associado e de você que ainda não é associado do Sicoobi. Aqui quem fala é o Leandro Barbieri, gestor da carteira agro da agência aqui de Nova Bassano. Hoje traremos informações para o setor do agronegócio. A primeira delas é a aprovação da urgência pela Câmara dos Deputados, o que acelera a tramitação de projetos de lei de interesse do agronegócio, permitindo que sejam votados diretamente no plenário, sem a necessidade de passar por comissões temáticas. Para o produtor, isso significa respostas legislativas mais rápidas e temas como a contratação de safristas e acesso a crédito, além de mudanças diretamente no licenciamento de tributação e meio ambiente. As principais mudanças práticas para o produtor rural incluem na contratação de trabalhadores, que foi aprovado um projeto que garante ao trabalhador temporário da safra o direito de manter os benefícios sociais, como o Bolsa Família, durante o contrato de trabalho, que pode durar até 6 meses, facilitando a mão de obra no campo sem punir o trabalhador. No crédito e cooperativismo, projetos em regime de urgência facilitam o acesso de cooperativas a fundos de desenvolvimento regional, o que deve aumentar a oferta de recursos para investimentos. Nas regras ambientais e licenciamento, a Câmara tem pautado matérias que buscam dar mais equilíbrio a embargos ambientais, evitando punições sumárias apenas por imagem de satélite, e simplificar normas de proteção,

0: O Conselheite enviou um ofício ao governo federal cobrando medidas emergenciais e estreitamento do diálogo com o setor produtivo, diante do avanço constante das importações de lácteos pelo Brasil. O documento foi endereçado ao Ministério da Agricultura e Pecuária, ao Ministério do Desenvolvimento Agrário e Agricultura Familiar e ao Ministério de Desenvolvimento, Indústria e Comércio e Serviços. Segundo o coordenador do Conselheite, o momento é de preocupação com o aumento de cargas vindas dos países do Mercosul, em especial a Argentina e Uruguai. O setor busca medidas efetivas que permitam redução do custo de produção, apoio à sanidade dos rebanhos e melhoramento da competitividade no campo e na indústria. O Estado brasileiro assiste de braços cruzados à redução do número de produtores de leite ao fechamento de propriedades, como apontam os dados oficiais do IBGE e da Ascar Emater Rio Grande do Sul. Até agora, nenhuma das políticas anunciadas foi efetiva para combater esse problema, enfatizou o coordenador. O ofício enviado aos ministérios argumenta também que o Brasil está entre os maiores produtores de leite do mundo, com produção anual próxima a 35 bilhões de litros. Conforme dados do IBGE e da Embrapa, a atividade leiteira está presente em mais de 1 milhão de propriedades rurais brasileiras, especialmente na agricultura familiar. Nos últimos anos, entretanto, os produtores, cooperativas e indústrias brasileiras passaram a enfrentar forte pressão econômica em um cenário agravado pelo crescimento das importações de leite em pó, queijo e outros derivados lácteos dos países pertencentes ao Mercosul. Somente entre janeiro e abril de 2026, ingressaram no Brasil aproximadamente 65 mil toneladas de leite em pó e 18 mil toneladas de queijo. O volume representa o equivalente a cerca de 709 milhões de litros de leite e corresponde a 11 dias da produção nacional e, no caso dos estados como Rio Grande do Sul, a 60 dias de produção. Mesmo com o aumento do preço nos últimos meses, a importação pode causar impacto nos próximos meses, onde comumente há redução dos preços e afetar o setor produtivo, podendo haver mais desistência de produtores no país. Essas foram duas boas notícias divulgadas na semana passada que podem ter impacto no setor do agronegócio brasileiro. Antes de finalizar nosso programa, queremos parabenizar e agradecer ao setor público e à comunidade em geral pela organização e participação no segundo Festival do Strunfle, ocorrido da última quinta-feira até ontem domingo. A presença de cada um contribuiu para a beleza e grandiosidade do evento. E parabenizar também o município de Nova Bassano pelos 62 anos de emancipação política. Cidade de gente trabalhadora e acolhedora, que constrói sua história com fé e união desde os tempos da imigração italiana. Que o futuro continue sendo de muita prosperidade, desenvolvimento e orgulho para todos nós bassanenses. Chegamos ao final do nosso programa. Antes de finalizar, quero lembrar que em caso de dúvidas, mais informações, nos contatem ou venham até a nossa agência. 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Obrigado, ouvinte, pela audiência. 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
4: Programa da Paróquia, quarta, 27 de maio, 16 horas, missa no hospital. 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
5: Bom dia. O tema que eu trago hoje do Grupo Cáritas para o programa da Paróquia Sagrado Coração de Jesus é da devoção por todas as Marias, representadas como Nossa Senhora, e também ao domingo de Pentecostes, celebrado ontem. O mês de maio é tradicionalmente dedicado a Maria, mãe de Jesus e símbolo de amor, acolhimento e fé. Mais do que uma simples celebração, este período nos convida a lembrar da presença de Maria em todos os dias do ano, reconhecendo nela um exemplo de cuidado, humildade e esperança para toda a humanidade. É um tempo especial para fortalecer a espiritualidade, renovar a oração e estar mais em contato com Deus através da intercessão de Nossa Senhora. Neste mesmo espírito de fé, celebramos também Pentecostes, momento marcante para os cristãos, pois representa a descida do Espírito Santo sobre os discípulos, trazendo coragem, sabedoria e união. Assim como o Espírito Santo fortaleceu os apóstolos, também hoje ele continua iluminando os corações e guiando aqueles que necessitam de paz e esperança. Que neste mês tão significativo, o Espírito Santo acompanhe todas as mães, todas as Marias existentes no mundo, mulheres que diariamente demonstram amor, dedicação e força em suas famílias e comunidades. Que cada uma delas receba bênçãos, proteção e conforto diante das dificuldades da vida. Que nunca lhes falte fé para seguir em frente e amor, para continuar acolhendo aqueles que delas precisam. Além disso, maio é também um momento de memória e carinho para com Nossa Senhora, aquela que representa o abraço materno, capaz de consolar e fortalecer. Ao lembrar de Maria, lembramos da importância da compaixão, da solidariedade e

0: da esperança em tempos difíceis. Que seu exemplo inspire cada pessoa a viver com mais amor, respeito e união. Por fim, que o mês de maio permaneça em nossos corações como um convite constante à fé e à confiança. Que Maria continue intercedendo por todas as famílias e que o Espírito Santo derrame suas graças sobre todos, trazendo paz, força e esperança para cada novo dia. E assim, queremos desejar a todos uma semana abençoada.
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7: Olá, hoje é segunda-feira, 25 de maio do ano de 2026. Aqui é Luan Costa. Esse é o Radar de Notícias. O presidente Luiz Inácio Lula da Silva pediu nesse sábado, dia 23, que o governador interino do Rio de Janeiro, desembargador Ricardo Couto, trabalhe para prender ladrões e milicianos e para combater o crime organizado no estado.

0: declaração ocorreu durante o evento de celebração dos 125 anos da Fiocruz, no Rio de Janeiro. No evento, Lula garantiu que Couto contará com todo o apoio do governo federal e voltou a dizer que aguarda apenas que o Senado aprove a chamada PEC da Segurança Pública para criar o Ministério da Segurança Pública. A proposta já foi aprovada pelo plenário da Câmara dos Deputados e está em análise no Senado. 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
3: Meio dia e dois.

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1: Olá, ouvintes da Rádio Vox FM. Programa seu dia comigo, meteorologista Kátia Braga. A máxima não passa dos 20 graus, um céu bastante nublado é encoberto e entre o final da tarde, noite e madrugada tem chuva. Entre tarde e noite tem chance de
0: raio.
1: Depois,
0: tempo.
1: A chuva segue sem raios entre a madrugada e início da terça-feira.
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7: Radar de Notícias. Há 6 dias do fim do prazo para entrega da declaração do Imposto de Renda 2026, mais de 30 milhões de contribuintes já acertaram as contas com o Leão. Até o meio-dia deste sábado, dia 23, a Receita Federal recebeu cerca de 30 milhões e 440 mil declarações, o número equivale a 69% do total previsto para ser recebido esse ano. O Fisco estima receber 44 milhões de declarações até a próxima sexta-feira, dia 29 de maio, prazo final para entrega. E de acordo com a Receita, 62,5% das declarações entregues até o momento têm impostos a restituir. E cerca de 21% terão que pagar impostos de renda. E aproximadamente 17% não tem imposto a pagar nem a receber. 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
8: Estamos de volta com mais informações na nossa programação. Para você que está na nossa companhia, estar por dentro de tudo que acontece.

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0: O tribunal reconheceu que houve erros nas decisões que autorizam a extradição. Dessa forma, a ex-parlamentar pode deixar a prisão e vai aguardar o desfecho do processo em liberdade. Nas instâncias inferiores, a extradição de Zambelli foi aceita, mas não foi executada porque ainda cabia recurso. 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
2: 12:58.
3: Seguimos com você na programação da Rádio Vox, trazendo mais música boa e os destaques do dia.

0: 20 para uma.
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3: 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Os preços dos insumos agrícolas passaram por correções relevantes nas últimas semanas em movimento para começar a alterar a parte das contas para a próxima safra. Analistas apontam que nos últimos 30 dias houve recuos importantes nas cotações de ureia, sulfato de amônio e também dos principais ativos na China. O movimento também começa a aparecer no mercado de defensivos, que de forma geral passa a expressar sinais de queda. Outro destaque é sobre a colheita de milho destinada à silagem aqui no estado, que chegou a 97% da área cultivada e se aproxima da conclusão. De acordo com o levantamento da Emater, com dados da última semana, as geadas tiveram impacto também na questão do milho que é destinado para a silagem. Se essas áreas de milho tardio com as baixas temperaturas tiveram acelerou de certa forma o encerramento do ciclo das lavouras. Com isso, os produtores optaram por antecipar a colheita. O mercado internacional de soja foi surpreendido no início da semana passada com o anúncio de um novo acordo entre China e Estados Unidos envolvendo a aquisição de produtos agrícolas americanos pelos chineses. A notícia provocou forte reação na Bolsa de Chicago, onde os contratos futuros da soja dispararam no início da semana passada. O movimento também aqueceu as negociações das principais praças de comercialização. Segundo a Casa Branca, a China se comprometeu a comprar pelo menos 17 bilhões de dólares por ano em produtos agrícolas dos Estados Unidos no ciclo 26-28. Destaque também para o clima, onde as análises apontam e até de acordo com informações da NOAA, o El Niño vai se formar novamente e seu início oficial deve ocorrer logo mais provavelmente durante os meses, o próximo mês, o mês de junho. Desde que o monitoramento está sendo feito, indicativas ainda apontam que ele vem ganhando força, segundo as últimas informações. E a União Europeia, com a decisão de retirar o Brasil da lista de países autorizados a exportar carnes, aves, ovos e mel, reacendeu um debate que vai além do protecionismo comercial e o uso de antimicrobianos na produção animal. Esse impasse nas relações com as negociações entre o que envolve o acordo Mercosul e União Europeia, especialistas afirmam que a preocupação com a resistência bacteriana é real e vem ganhando cada vez mais peso no comércio internacional. Cotações para hoje: soja 118,50 e o milho R$ 60.
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6: Adate Notícias. O ministro do Supremo Tribunal Federal, STF, André Mendonça, decidiu nesta sexta-feira 22 que o banqueiro Daniel Vorcaro, dono do Banco Master, deve permanecer preso em uma cela especial da Superintendência da Polícia Federal em Brasília. Assim, o banqueiro deverá ser levado de volta à sala do Estado-Maior, onde estava preso antes de ser transferido para a carceragem da PF. O banqueiro foi transferido para a Superintendência em março, quando foi novamente preso pela operação que investiga as fraudes do Banco Master. No local, Vorcaro tinha liberdade para receber seus advogados que negociavam uma delação premiada com a PF e com a Procuradoria-Geral da República. 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
8: 9 para 1.

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9: De acordo com uma pesquisa feita pela Atlas Intel, 7 a cada 10 brasileiros acreditam que o Brasil não vai ganhar a Copa. Somente 29,7% dos torcedores brasileiros acreditam que o Brasil poderá levantar a taça. Segundo a torcida brasileira, a seleção favorita é a da França. Na segunda posição está o Brasil. Na terceira, a Espanha. Na quarta, a Alemanha. Na quinta posição, a Argentina. E na sexta, Portugal.
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0: Uma e dois.

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2: O café da manhã é a refeição mais importante do dia. No entanto, escolhas alimentares como alto teor de açúcar nesse período têm consequências prejudiciais para a saúde em curto e longo prazo. Pesquisas conduzidas pelo Instituto Nacional de Saúde dos Estados Unidos revelaram uma forte ligação entre o consumo excessivo de açúcar no café da manhã e um aumento do risco de obesidade, resistência à insulina e doenças crônicas, como diabetes tipo 2 e doenças cardíacas. Alimentos açucarados, como cereais matinais adoçados, pães doces, bolos e sucos de frutas industrializados, têm um alto índice glicêmico, o que significa que eles elevam rapidamente os níveis de açúcar no sangue após o consumo. Esse aumento rápido e subsequente de açúcar no sangue pode levar a uma sensação de fome pouco tempo depois, contribuindo para um ciclo vicioso de consumo excessivo de calorias ao longo do dia. Para evitar os malefícios do consumo de alimentos açucarados no café da manhã, prefira opções mais saudáveis: cereais integrais, frutas frescas e alimentos ricos em fibras.
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0: 20 para as duas.
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1: 5 faltando para as 2 e uma notícia que um incêndio atingiu a igreja Nossa Senhora de Lourdes, a principal de Flores da Cunha, nesta segunda. A igreja está localizada na Avenida 25 de Julho, no centro. De acordo com o Corpo de Bombeiros, se trata de um incêndio de grandes proporções que teve início por volta das 12:30. Bombeiros de Flores da Cunha e de Caxias do Sul atuam na ocorrência. Informações iniciais indicam que o espaço estava fechado e a principal suspeita é que um curto-circuito tenha acontecido.

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2: Olá, sou a professora Elaídas da Futura Idiomas e hoje trago uma pergunta. Por que estudar inglês é importante? São muitos os benefícios. O inglês é uma das línguas mais faladas no mundo. Aprender inglês permite que você se comunique com pessoas de diferentes países e culturas. O inglês pode abrir portas para melhores empregos e carreiras. Muitas empresas exigem fluência no inglês, principalmente aquelas que operam em nível internacional. Dominar a língua permite que você acesse uma enorme quantidade de conhecimento. Grande parte do conteúdo disponível na internet, incluindo artigos, vídeos e cursos, está em inglês. Saber inglês facilita a comunicação durante viagens, tornando a experiência mais agradável e segura.
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3: Uma boa tarde para você ligado com a gente aqui na programação da Vox, 2:04. A gente vai trazendo os fatos que marcaram o dia de hoje na história. No ano de 1810, a Revolução de Maio na Argentina, a primeira junta substitui o vice-rei Cisneros em Buenos Aires, iniciando a Guerra da Independência. No ano de 1900, fundação do Instituto Oswaldo Cruz. E o doutor Oswaldo Cruz assume a direção do Instituto Soroterápico Federal no Rio de Janeiro para a pesquisa saúde e saúde pública. No ano de 1961, desafio Apolo rumo à Lua. Presidente John Kennedy discursa ao Congresso e propõe o envio de um homem à Lua antes do fim da década. Em 1963, criação da Organização da Unidade Africana, a OUA, que 32 países africanos independentes se reúnem em Addis Abeba para assinar a Carta Fundamental visando a união e libertação. No ano de 1977, estreava Star Wars, Uma Nova Esperança, filme inovador de George Lucas. Ele foi lançado nos Estados Unidos, mudando a cultura pop para sempre. 1982, inauguração do novo Maracanã, depois da reforma. Após grandes reformas para a Copa do Mundo, o estádio do Maracanã é reinaugurado com uma partida amistosa. No ano de 2008, pouso da sonda Phoenix em Marte. A sonda espacial da NASA pousou com sucesso na região polar de Marte para pesquisar a história da água e potenciais de vida. Esses então alguns fatos que marcaram o dia de hoje na história.
4: 2:06.

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5: Duas horas e 23 minutos, vamos atualizando algumas manchetes também nessa tarde para você que nos acompanha aqui na programação da Vox. Fim da escala 6x1 terá jornada de 40 horas e transição de um ano, diz presidente da Câmara dos Deputados. Gambá cheira a gambá, afirma Romeu Zema sobre aproximações com Daniel Vorcaro. Dia da África, o Brasil amplia a agenda de integração com o continente. Papa critica a inteligência artificial na guerra por confiar decisões letais a sistemas artificiais. Lula passa por procedimento de radioterapia no couro cabeludo. Algumas manchetes nessa tarde para você ligado com a gente.
6: 2h24.

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3: Vamos lá então com os números da loteria. No último sábado tivemos a Time Mania, concurso 2.395. Números sorteados 4, 10, 22, 26, 32, 35 e 52. Prêmio acumulou Time do Coração Floresta do Ceará. Também tivemos a Quina, concurso 7.033. Números sorteados 1, 29, 32, 33 e 56. Prêmio acumulou Loto Fácil, concurso 3.693, números sorteados 1, 4, 6, 7, 9, 10, 11, 13, 14, 16, 17, 18, 20, 21 e 25. Houve 5 ganhadores. Loteria para todos,

0: Quinto prêmio 5.044, 5044. Quarto prêmio 5.582, 5582. Terceiro prêmio 4.093, 4093. Segundo prêmio 1.493, 1493. E o primeiro prêmio 8.183, 8183.
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7: 18 para as 3.

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2: Hoje, às 20 horas, encerra esta rodada do Brasileirão, o jogo entre Curitiba e Bahia. Depois teremos a 18ª rodada, acho que é provavelmente a última antes da Copa do Mundo, iniciando no sábado, dia 30, então, com Flamengo e Curitiba, às 16 horas, mesmo horário, Atlético Paranaense e Mirassol. Às 17h30, em Grêmio e Corinthians, mesmo horário, Bahia e Botafogo. Às 21 horas, Santos e Vitória. No domingo, 11 da manhã, tem Bragantino Internacional. Às 16 horas, Vasco e Atlético Mineiro. Palmeiras e Chapecoense. Cruzeiro e Fluminense se enfrentam às 20h30. E o mesmo horário também para Remo e São Paulo. Essa então a rodada 18 do Campeonato Brasileiro. A tabela, até o momento, Palmeiras é líder com 38 pontos. O Flamengo está na segunda posição com 31, Fluminense é o terceiro com 30, Atlético Paranaense vem em quarto com 27, em quinto Bragantino com 26, em sexto São Paulo 25, sétimo Bahia com 23, oitavo lugar o Coritiba também com 23 e em nono Cruzeiro também com 23 pontos. Na décima posição o Botafogo com 22, décimo primeiro Vitória também com 22, 12º, Atlético Mineiro com 21 pontos. 13ª colocação, Internacional com 21. 14º, Grêmio também com 21. E o Corinthians também com 21 pontos, é o 15º colocado. 16º é o Vasco com 20 pontos. E na lanterna do Campeonato Brasileiro, 17º, Santos com 18. Mirassol com 16. Remo com 15. E Chapecoense com apenas 9 pontos.
3: 3 e 6.

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2: Zoran Mandani, prefeito da cidade de Nova York, anunciou que serão oferecidos 1.000 ingressos com desconto para jogos da Copa que serão disputados na região. Será feito um sorteio destinado a moradores que não conseguiriam arcar com os custos. Os ingressos custarão apenas $50 e serão distribuídos entre 5 jogos da fase de grupos e 2 partidas da fase mata-mata no MetLife Stadium. Lembrando que a FIFA ainda tem disponíveis ingressos para a final. Alguns ingressos podem custar até $2 milhões.
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2: Novidades no gov.br. Governo anunciou que vai facilitar agora a recuperação da conta devido à perda de acesso por troca ou perda de celular. Agora, quem utilizar a verificação em 2 etapas poderá recuperar a conta em minutos utilizando um e-mail de segurança. Para isso, o usuário deverá ter cadastrado previamente um endereço de e-mail.
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3: 3:26.

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2: A Emater está com a campanha de mudas frutíferas aberta para pedidos. Uma oportunidade para quem deseja investir em mais saúde, valorizar a propriedade e aumentar as opções de produção e renda. Faça já seu pedido no escritório da Emater ou também através do WhatsApp 99912-5980. Os pedidos podem ser feitos até o dia 12 de junho. Participe do grupo de estimulação cognitiva para adultos e idosos. Acontece todas as sextas-feiras à tarde, às 13h15 ou às 14h45, no CASME, ao lado do posto de saúde central. E atenção, você jovem que completa 18 anos em 2026, o período de alistamento encerra em 30 de junho. Para se alistar, acesse o site www.alistamento.eb.mil.br. E vem aí o segundo campeonato de futsal sorteado. Todos os esportistas estão convidados. Inscrições na prefeitura com o Gilmar Fanton pelo 99614-7663. Os jogos acontecerão nas quartas e sextas-feiras. O município de Nova Bassano, em conjunto com a CFC Dal Ponte, abre as inscrições para realizar a sua CNH no município, realizando aulas teóricas e práticas aqui em Nova Bassano, com parcelas que cabem no seu bolso. Informações com a Leda, na prefeitura, pelo 99611-9621. 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O Clube RF Esportes oferece aulas na escolinha de futebol e paddle nas segundas, terças, quartas e quintas-feiras. Informações pelo WhatsApp 99935-2069.
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3: O cineasta Christopher Nolan, que dirigiu Oppenheimer, Interestelar e Batman, O Cavaleiro das Trevas, revelou numa entrevista que nunca teve um celular. E mais, ele também não abre e-mails e não tem contato com tecnologia. Ele diz que nunca teve interesse por esses dispositivos. Segundo o diretor, a maioria das pessoas inveja esse estilo de vida desconectado.
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6: 14 para as 4.

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1: Mais um bloco da Info Music para essa segunda-feira. Papatinho festeja a produção do single oficial da seleção da Copa. Um dos principais produtores brasileiros de Urban Music, incluindo trabalhos com astros internacionais como Snoop Dogg e Cardi B. Papatinho agora alcança um marco em sua trajetória, assinando a produção de Bate no Peito, single oficial da campanha brasileira para a Copa do Mundo. Grande Papatinho, hein? Eu já volto com o último bloco da Info Music.
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2: Quer um esfoliante natural melhor que o açúcar? O item misturado com algo mais cremoso, como mel, promove a esfoliação e pode ajudar a clarear a região. Usar o mamão papaia na pele também é uma técnica antiga e eficaz. O alimento remove células mortas, o excesso de lipídios, deixa a superfície macia e reduz a inflamação e a formação de pus.
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3: Nossa receitinha de hoje, frango a passarinho ao forno com batata. Ingredientes, 1 quilo de frango a passarinho, 3 batatas em cubos, 2 dentes de alho amassados, 2 colheres de sopa de azeite, 2 envelopes de Maggi, tempero e sabor Aves e 1 colher de chá de sal. Vou repetir os ingredientes, confere aí. 1 quilo de frango a passarinho, 3 batatas em cubos, 2 dentes de alho amassados, 2 colheres de sopa de azeite, 2 envelopes de Maggi, tempero e sabor Aves e 1 colher de chá de sal. Modo de preparo: em uma assadeira untada com óleo, misture o frango, as batatas, o alho, o óleo, o Maggi, tempero e sabor e o sal. Cubra com papel alumínio e leve ao forno médio 180 graus pré-aquecido por cerca de 40 minutos. Retire o papel alumínio e cozinhe por mais 30 minutos ou até ficar dourado e sirva em seguida. Frango a passarinho ao forno com batata. Até a próxima e bom apetite.
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0: 8 para as 5.
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6: Nessa quinta-feira, o craque português Cristiano Ronaldo conquistou seu primeiro título no futebol saudita. O Nasser venceu o Damak e conquistou a Taça Saudi Pro League 2025-2026. Lembrando que o português chegou ao futebol saudita em dezembro de 2022. Marcou mais de 100 gols e sempre foi artilheiro, mas só agora levantou a primeira taça.
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0: 516. 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
3: Tudo bem? Eu sou a Suzy Luz e o Super Dicas chegou. Tem dicas e truques por aqui que facilitam o nosso dia a dia. Ver o bebê soluçando pode deixar os pais de primeira viagem um pouco preocupados, mas acredite, não precisa ficar com medo se o bebê soluçar algumas vezes ao longo do dia. Afinal, os primeiros soluços do pequeno começam quando estão na barriga da mãe e continuam ao longo do desenvolvimento. Eu trouxe dicas do site Hugs sobre como lidar com os soluços do bebê quando eles acontecerem. Caso o bebê ainda esteja em fase de amamentação, uma boa alternativa é colocá-lo novamente no peito para ele sugar mais um pouco a mamada e estimular o diafragma a voltar à sua condição normal. Também é indicado colocar o pequeno para arrotar mais vezes. Você pode fazer isso antes de trocar de lado na amamentação. Se o bebê já tiver sido introduzido à alimentação pastosa e sólida, ofereça um pouco de água após a refeição e isso pode ajudar a aliviar o soluço. Quando o soluço é causado por mudanças na temperatura, o indicado é verificar se a fralda precisa ser trocada e também aquecê-lo. Eu já volto com mais Super Dicas. 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
4: Dicas. 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
8: Amigo ouvinte, tão fértil é a nossa imaginação que a ela costumamos nos entregar ao ponto de esquecermos da realidade. Isso chega ao cúmulo quando nos entregamos de todo ao domínio dos sonhos, das ilusões. Sonhos e ilusões despertam em nós forças tão vivas e poderosas que passamos a entender que a vida só tem sentido em sua dependência e subordinação. Por vezes se sofre mais com a morte de uma ilusão do que com a perda de uma realidade. E os verdadeiros valores, onde estão? Onde está o verdadeiro sentido da vida? Onde está você? Que Deus abençoe você e sua família. Em nome do Pai, do Filho e do Espírito Santo. Amém.
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9: Chega pra cá, Murilo Rufi!
10: Murilo Rufi!
11: Pelo nome Sorocaba.

seguintes. 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
5: Segundo a imprensa norte-americana, o cantor Billy Joel rejeitou publicamente a cinebiografia Billy and Me. O longa terá a direção de John Ottman, com roteiro de Adam Rip. O objetivo do cineasta é contar a trajetória inicial da carreira de Joel a partir do olhar de seu primeiro empresário. Billy Joel garante, não autorizou e nem vai apoiar o filme.
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8: Canta essa moda linda comigo assim, ó.

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5: Super Dicas voltou, gente. Dicas e truques que facilitam o nosso dia a dia. Quer saber como amaciar o seu tênis novo? A gente sabe que isso pode ser uma grande necessidade. Afinal, perceber que o seu calçado novinho ficou um pouco apertado é uma experiência que ninguém merece. Mantenha os pés hidratados. Um hidratante sempre faz bem para nossa pele e pode ser um bom parceiro na hora de amaciar um tênis novo. Quer saber como alargar o sapato? Passe o produto pelo pé, calce o tênis sem meia e faça pequenas caminhadas pela casa. Os pés vão ficar um pouco soltos dentro do calçado e esse balanço vai fazer com que o cabedal ceda um pouco, tornando o tênis mais confortável para a hora do seu uso verdadeiro. Eu já volto com a última edição do Super Dicas. Super Dicas.
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0: 12 para as 7.
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8: O Manchester City anunciou que o técnico Pep Guardiola vai deixar o clube no final da atual temporada. Lembrando que ele treina o time desde 2016 e conquistou 6 vezes a Premier League, 1 Champions, 5 Copas da Liga Inglesa, 1 Mundial de Clubes, 3 Copas da Inglaterra, 3 Supercopas da Inglaterra e 1 Supercopa da UEFA. 20 títulos no total.
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11: Patrícia Fernandes.

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1: Sete e doze.
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4: Alô, Rio, você tá autorizado, hein?

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1: Olá, ouvintes da Rádio Vox FM. Programa seu dia comigo, meteorologista Kátia Braga. Teremos uma terça-feira bastante chuvosa. Chuva que ela se prolonga, vai até o final da tarde, é aquela chuvinha que não para. Ora garoa, ora muita nebulosidade. O sol pode até aparecer, mas entre muitas nuvens. Chuva até o final da tarde, noite, madrugada, até pode ter alguma garoa. A temperatura nessa terça-feira não varia quase nada, 14 a 17 graus. Tem um ventinho, um pouquinho mais para moderado, mas nada demais. A quarta-feira segue a instabilidade, mas é na madrugada, porque é noite e madrugada, dessa terça para quarta. Mas depois o sol aparece, a partir da tarde tem sol. A temperatura vai variar na quarta-feira entre 11 a 18 graus. Vejo que é uma tarde bem mais agradável. Quinta-feira ensolarada, sexta também. Eu te desejo excelente dia, saudações meteorológicas.
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1: Último bloco do Super Dicas para hoje, dicas e truques que facilitam o nosso dia a dia. A hora de encher o tanque merece uma atenção total para evitar danos ao veículo e ao consumidor. Eu trouxe dicas do de boas práticas do Auto Esporte para quando você for abastecer o seu carro. Invista na qualidade do combustível. A boa gasolina é aquela que está dentro das especificações da Agência Nacional de Petróleo, independentemente da bandeira, seja ela branca ou de rede. Para se certificar que está abastecendo com bom combustível, o consumidor precisa se informar sobre o lugar onde costuma encher o tanque, os postos de gasolina que devem fazer periodicamente esses testes de qualidade. Se o cliente abasteceu e notou uma mudança na performance, o combustível daquela unidade não é bom. Se observar a chegada de caminhões diferentes para encher as bombas, também é bom ficar atento, porque ele pode estar colocando aditivo ali. O filtro de combustível tem validade e é preciso prestar atenção nela. Se ele tiver com vazamento, a centelha elétrica entra em contato com o combustível e pode provocar um incêndio. Além de respeitar o prazo de validade dele, hein? É importante utilizar o modelo recomendado pelo fabricante. A qualquer momento eu volto com mais super dicas. Até lá. Super dicas.
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0: Deus é o nosso refúgio
1: e fortaleza, socorro bem presente na angústia. Pelo que não temeremos, ainda que a terra se mude e ainda que os montes se transportem para o meio dos mares, ainda que as águas rujam e se perturbem, ainda que os montes se abalem pela sua braveza, há um rio cujas correntes alegram a cidade de Deus, o santuário das moradas do Altíssimo. Deus está no meio dela, não será abalada. Deus ajudará ao romper da manhã. Soberano Deus e eterno Pai, no maravilhoso nome de Jesus Cristo, seu Filho amado, por mais uma vez, aqui estamos nos estúdios da Rádio Vox 98.3, com o programa Cristo é a Resposta. Senhor, muito obrigado por mais esta oportunidade, que a sua presença faça-se notório neste momento e que os nossos ouvintes, aqueles que estarão participando desta programação, ouvindo, enviando suas mensagens, possam verdadeiramente serem abençoados pelo Senhor. Amém. Queremos, com muita alegria, cumprimentar a todos nossos prezados radiovintes com a paz do Senhor. Uma boa noite a você, amigo, a você, amiga, que também ligou o seu rádio, especialmente, né, neste horário, na Rádio Vox 98.3. Esse é o programa Cristo é a Resposta, da Igreja Assembleia de Deus, no bairro Saúde, aqui na cidade de Nova Bassano. Esse programa é um programa da Igreja da Assembleia de Deus, e todas as segundas-feiras, neste mesmo horário, nesta mesma emissora, sempre tem aqui uma equipe, temos uma equipe maravilhosa, e todas as segundas-feiras vem para apresentar este maravilhoso programa. Desejo do nosso coração que você seja muitíssimamente abençoado. Muito bem, o telefone já está tocando e nós vamos de imediato então com maravilhoso louvor, lançamento de Joel e Daiane, o louvor que intitula-se Em Fervente Oração.

Um semeador saiu a semear a sua semente, e quando semeava, caiu alguma junto do caminho, e foi pisada, e as aves do céu a comeram. E outra caiu sobre pedras, e nascida secou-se, pois que não tinha umidade. Outra caiu entre espinhos, e crescendo com ela, os espinhos a sufocaram. Porém outra caiu em boa terra, e nascida produziu frutos 100 por 1. Dizendo ele estas coisas, clamava: quem tem ouvidos para ouvir, que ouça. Louvado seja o santo, o eterno, o maravilhoso nome de Jesus. Programa Cristo é a Resposta. Nós já temos a participação de vários irmãos, obreiros, membros da nossa AD de Nova Bassano, e gostaríamos então de já fazer menção da participação do diácono José Éder, nosso irmão. Pastor, estamos na escuta do programa, irmã Cristina, irmã Nancy, Deus abençoe a todos os ouvintes. Pastor Rosalino Rampazzo, paz do senhor pastor Jairo, aqui em casa estamos todos na escuta deste maravilhoso programa e oferecemos para todos aniversariantes do mês de maio e todos ouvintes a vocês aí na rádio. Irmã Michele, paz, estamos na escuta. Diácono Tiago, a paz do Senhor, estamos na escuta. Desejamos uma semana abençoada a todos os ouvintes, em nome de Jesus. Irmã Andressa Luqueta, paz do Senhor, estamos na escuta. Irmã Laís Conte, estamos na escuta. Eu, o evangelista Tales, o Benjamin e o Theo. Gostaríamos de mandar um abraço a todos os ouvintes e pedir uma música que intitula-se Que Jesus Seja o Nome.

Nome que demos com muita alegria, né? Aqui então agora, através do programa Cristo é a Resposta, dar boas-vindas ao nosso mais novo congregado da Assembleia de Deus de Nova Bassano, o Benjamin. É, ô Benjamin, seja muito bem-vindo e já na escuta do programa. Deus abençoe, evangelista Thales, irmã Laís, parabéns, Deus ricamente vos abençoe em Cristo Jesus, né? E este lindo e maravilhoso presente do Senhor para a vida de vocês. É, diácono irmão Edegler, a paz do Senhor Jesus, também estamos na escuta e desejamos a programação a todos os ouvintes. Irmão Paulo Bertucci, a paz do Senhor, pastor Jairo e todos na escuta. Deus abençoe a todos. Muito bem, irmã Tassiane, paz do Senhor, estamos na escuta, que Deus abençoe a todos. Deus ricamente abençoe meus queridos irmãos que já participaram, outros que estão na escuta do programa Cristo é a Resposta. Eu desejo nosso coração que você seja esta noite muitíssimamente abençoado. Muito bem, nós queremos rapidamente também, temos aqui a nossa agenda da semana e gostaríamos de passar a todos vocês, aos ouvintes especialmente, queremos estender o nosso convite a todos vocês para participarem conosco nas nossas reuniões, nas nossas celebrações, e vai aí então os dias e os horários. Amanhã, terça-feira pela manhã, todas as terças-feiras, com uma equipe, nós estamos aqui no nosso hospital Nossa Senhora de Lourdes, especialmente na ala da saúde mental, em um momento de louvor e ministração da palavra, aquelas pessoas que ali estão internadas na ala da saúde mental. E Deus, por sua bondade, tem feito grandes milagres na vida de muitas pessoas ali. Então, a partir das 9 horas, estamos ali. À noite, às 20 horas, temos um momento de oração, é aberto para todos, né? Que queiram ir tirar um momento de oração, de intercessão, em seu favor, em favor da sua família, dos seus negócios, da sua empresa, enfim, seja qual for a sua necessidade, vá ali orar conosco, juntos nós oramos ao Senhor. E a partir das 20:30, então fica a cargo do departamento feminino. Quartas-feiras, às 20 horas, curso teológico Alfa. Quinta-feira, todas as quintas-feiras, às 20 horas, culto da vitória. Nesta quinta-feira, temos um convidado especial que vai estar ministrando para todos nós a palavra do Senhor, pastor Carlos Gilberto, que vem de Nova Roma do Sul. Convidamos a todos. No sábado, 19:30, culto de jovens. Domingos pela manhã, todas as manhãs de domingo, a partir das 8:30, temos um momento novamente de oração. E às 9 horas, a nossa EBD, Escola Bíblica Dominical. E logo mais à noite, no domingo próximo, como assim todos os domingos, no horário das 19 horas, nós temos a nossa noite de celebração da família. Essa é a nossa agenda semanal e queremos então convidar você e deseja participar conosco de uma de nossas reuniões. Você precisa de uma oração, de uma bênção. Deus tem bênçãos e milagres para a sua vida. Logo em seguida estaremos repetindo então os nossos avisos, a nossa agenda da semana, e você poderá estar conosco. Queremos também agradecer a ligação da irmã Lourdes, e ela ligou para o programa pedindo oração em seu favor, em favor da sua família, e também manda um abraço a todos os ouvintes. Muito bem, queremos registrar aqui também, antes de passarmos a ouvir o próximo louvor, irmã Bianca, a paz do Senhor Jesus, estamos na escuta, e a Milene pede também um louvor de Joel e Daiane. Muito bem, já está na ponta da agulha, vamos juntos adorar ao Senhor. Eu sempre digo que nas segundas-feiras é o nosso culto no lar.

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1: Muito bem, muito bem. Quando são 20h25, nós aqui com o programa Cristo é a Resposta. Você no seu lar, na sua casa, com sua família, não é? Participando deste maravilhoso programa. Programa Cristo é a Resposta, é um órgão oficial da Igreja Evangélica Assembleia de Deus de Nova Bassano. O nosso endereço fica na rua Santo Antônio, número 46. Se desejares participar, estar conosco de uma de nossas reuniões, você é nosso ou nossa convidado especial. Pode ter certeza, temos uma equipe de recepção que vai receber você muito bem e a igreja com certeza se alegrará com a tua visita, se desejares estar conosco. Também nos colocamos à disposição, se porventura alguém que nos ouve esta noite e deseja receber a nossa visita para um momento de oração em teu favor, em favor do seu familiar, pode nos chamar. O contato é 51 996 83 68 26. Com muita alegria, nós queremos te ajudar. Não se constranja, dentro de uma necessidade, estamos à sua disposição. Glória a Deus, irmã Maria Cunico, paz do Senhor, estamos na escuta e oferecendo para todos os ouvintes e as manas de Santa Catarina e de Mato Grosso. Vai o nosso abraço, a nossa saudação, as nossas irmãs, né? Santa Catarina, no Mato Grosso, estão na escuta do programa Cristo é a Resposta. Recebam aí, então, o abraço da mana Maria Cunico. Também, irmã Carolina Klein, paz, irmãos, estamos na escuta. Irmão Edemar Bueno, paz do Senhor, estamos na escuta. Que Deus abençoe a todos. Muito bem, eu vou repetir novamente a nossa agenda semanal para que todos possam, ao escutar, quem sabe você quer anotar, eu vou falar pausadamente para que você possa anotar, então, os dias e horário das nossas reuniões. Todas terças-feiras à noite, às 20h, nós temos um momento de oração até às 20h30. E esse convite se estende a todos, tá? A todos os irmãos que são membros da igreja, a quem não é membro da igreja, está convidado. E a partir das 20h30, então, é o espaço para o departamento feminino, que continuam a nossa reunião até as 21h. Todas as quartas-feiras acontece também na nossa igreja o curso de teologia, o curso Alfa. E glória a Deus, no mês de novembro já estarão encerrando esse curso e no dia 5 de dezembro uma linda formatura de grandes e novos teólogos. Quinta-feira, culto da vitória. Quinta-feira, agora às 20h, pastor Carlos Gilberto, que vem da cidade de Nova Roma do Sul, virá com a sua esposa, a irmã Clarícia, e ele estará ministrando a palavra de Deus para os nossos corações. Não deixe de participar. Deus tem bênçãos e milagres para a tua vida. No sábado, 19h30, grande culto de jovens. Se tem algum moço ou alguma moça aí jovem que me escuta nesta hora, eu sei que de repente você tem alguma programação, mas de repente, né? Tira um tempo, tira uns minutos e vá cultuar ali, vá participar do culto de jovens, temos a nossa liderança, os músicos, e eu tenho certeza que você será muito bem recebido. Domingo pela manhã, 8h30, novamente temos um momento de oração, e às 9h, a nossa escola bíblica dominical. Não fique de fora, esteja conosco para juntos estudarmos a palavra de Deus. E à noite, às 19h, nossa celebração da família. Todos, com certeza, são muito bem-vindos. Agradecemos a ligação da irmã Anita Cainan. Ela pede oração pela sua saúde, pela sua família, e oferece toda a programação de hoje para todos os ouvintes. Deus abençoe, irmã Anita. Irmã Maria,

0: elas estão e já me disseram. Muito bem, elas estão na escuta, é isso aí. Deus abençoe, eu peguei aqui na corrida e devia ter lido primeiro aqui, eu iria entender perfeitamente, mas que bom que temos os nossos irmãos que estão na escuta do programa. Vamos com mais um louvor, Rui. O Rui, o nosso sonoplasta da noite, e com muita alegria, então nós vamos rodar mais parte de um louvor. Eu só quero adorar.
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Glória a Deus, bendito seja o nome do Senhor. Quando escutava esse louvor, da mesma forma, eu pensava o que o Senhor viu em mim. Você já parou para pensar, meu irmão, meu amigo, a vida que levávamos, as costas viradas para Cristo, não reconhecendo o sacrifício no Calvário por nós? Não foi nós que um dia o escolhemos? Não foi nós que um dia o amamos? Não, não, não. Ele nos escolheu. Ele nos amou primeiro. Por isso questionamos com nós mesmos: Senhor, o que tu viu em mim? Aleluia. Através do amor, através deste sacrifício, um sacrifício salvífico, aleluia, ele nos amou, ele nos comprou. Você já pensou, meu irmão, parou para pensar o preço que Jesus pagou por você? Valorize este amor, valorize esta graça que um dia te alcançou. Aleluia. Louve ao Senhor, porque só Ele pode perdoar pecados. Só Ele pode salvar o homem do pecado, libertar, transformar a sua vida. E o desejo do meu coração, que através deste programa, alguém possa ser alcançado por esta graça, através da palavra do Senhor. O próprio Senhor Jesus, ele profere esta parábola que eu tenho lido, a parábola do semeador. Sabemos e entendemos que fomos chamados para uma grande obra. Sabemos que não podemos nos conformar e ficarmos de braços cruzados, vendo, assistindo tudo o que está acontecendo, sem sairmos como exemplo desta parábola do semeador a semear a boa semente. E o Senhor inicia na sua parábola dizendo que um semeador saiu a semear a semente. Algumas destas sementes caíram junto do caminho, porém foram pisadas e as aves dos céus as comeram. O semeador, sem perceber, ele estava semeando, e de repente as sementes caem sobre as pedras. Nasceram, mas secaram-se, pois não tinha umidade para que aquela semente germinasse. O semeador continua semeando e de repente ele semeia e cai sementes entre os espinhos. Cresceram com ela os espinhos e sufocaram aquela semente. O semeador continua a sua semeadura e de

repente ele semeia e cai sementes em terra boa. E na terra boa nasce da semente frutos 100 por 1. Foi uma maravilha. Queridos e amados irmãos, por que um semeador permitiria que uma semente preciosa caísse junto ao caminho, ou fosse cair em pedras ou entre os espinhos? Não se trata nesta noite de um semeador irresponsável, não, de forma nenhuma, que vai espalhando as sementes ao acaso. Ele usou o seu método aceitável ao semear em um grande campo. Lançou as sementes aos punhados enquanto caminhava pelo campo. A sua meta era conseguir que o maior número possível de sementes germinassem em boa terra. Mas houve, sim, eu entendo, um desperdício, mas esse desperdício foi inevitável quando algumas caíram ou foram sopradas pelas áreas menos produtivas. O fato de algumas sementes não brotarem não foi culpa delas, tampouco daquele semeador que foi tão fiel na sua semeadura. O rendimento dependia da condição da terra onde a semente caiu. Jesus explica melhor o porquê e a razão da semeadura daquele homem não ter tido ou obtido o resultado 100% de toda a semeadura. Sabe por quê? Porque aqueles ou a semente que estão junto do caminho, Jesus dá a explicação depois, por que não deu resultado, aquelas que caíram junto ao caminho. O Senhor está dizendo que estas são os que ouvem a palavra, pois o que é a semente? A semente, ouvinte, é a palavra do Senhor. Nesta oportunidade, nós estamos aqui semeando a boa semente, que é a palavra de Deus. Porém, esta semente, hoje, o desejo do nosso coração é que esta semente, ela possa cair em uma terra boa, em uma terra fértil, que venha, né, a abraçar esta semente e que possa germinar e possa dar fruto. É este o desejo do nosso coração. Porém, Jesus explica nesta parábola dizendo que a semente que caiu à beira do caminho são exatamente os que ouvem a palavra. Porém, depois vem o inimigo e tira-lhes do coração a semente ou a palavra, para que não se salvem, para que deixem de crer. Ouviu, mas permitiu que fosse tirada do seu coração a semente que foi plantada. Jesus continua dizendo também, né? E os que estão sobre as pedras, estes são os que, ouvindo a palavra, receberam com alegria, mas como não tem raiz, apenas creem por algum tempo e no tempo da tentação se desviam. Aleluia! Que pena, não é? A gente fica pensando, aquele semeador, eu já falei, ele saiu a semear. Ele não percebeu que junto do caminho veio, né, o inimigo e tirou do coração daqueles que foi ministrado a palavra, a semente. E é assim, queridos, nós ministramos, nós semeamos, mas nem sempre cairá em uma terra fértil. Mas repito, desejo do nosso coração
que esta semente que está sendo semeada através do

programa Cristo é a Resposta possa ser para você uma resposta dos teus questionamentos. Aleluia, que ao você ouvir, você possa receber, mas diz Provérbios de Salomão, guarde esta palavra na tábua do teu coração. Não permita que o inimigo tire do teu coração esta palavra e você possa se salvar. O desejo do nosso coração, que você seja o resultado de uma semente que não caiu sobre as pedras, porque a semente que cai sobre as pedras é aquelas pessoas que recebem o evangelho com alegria, contentamento no seu coração, mas não permite que ela crie raiz dentro de você e te passa o tempo e você venha cair nas tentações desta vida e se desviem destes caminhos. O desejo do nosso coração, que o resultado desta semente não venha cair entre espinhos. Espinho são os que ouvem e indo por diante são sufocados com os cuidados, riquezas e deleites da vida e não dão fruto com perfeição. Não permita que esta semente que está sendo plantada no teu coração, na tua vida, venha sufocar. Não sufoque esta semente. Tenha cuidado quando fores abençoado, quando tiveres tudo o que você deseja, todos os deleites da vida, você não venha voltar atrás, mas que possa dar frutos com perfeição. Você que é resultado da semente que caiu em boa terra, você faz parte daqueles que ouviram a palavra, conservaram no seu coração, com honestidade e com bondade, vocês dão frutos e frutos com perseverança. Você é resultado de qual semente? Como está o seu coração? Como está a sua vida? Na noite desta segunda-feira, nós estamos semeando. Esperamos que caia em terra boa, terra, uma terra fértil, e esta terra possa, através dela, da tua vida, permitir que esta semente possa produzir frutos perfeitos. Deus ricamente abençoe a tua vida. Não esqueças, a semente foi semeada. E se você der créditos, você terá êxito na tua vida. Não permita, não sufoque esta semente. Não permita que as aves rapina venham comer esta semente que está sendo semeado na tua vida. Não abandones, não deixes para amanhã, não adie o propósito do teu coração. Se ouvires a voz de Deus atentamente, corra aos braços do Senhor. Só Ele tem bênçãos para a tua vida. Quem sabe eu me comunico com alguém que já recebeu esta semente e estás sufocando, estás protelando o tempo. Você tem desejo, mas você não tem força. Hoje o Senhor quer fortalecer você. Não importa o que você fez até hoje. Pastor, se o Senhor imaginasse quantas coisas erradas eu tenho feito na vida. Mas hoje, meu querido amigo, querida amiga, o Senhor planta ou semeia mais uma semente. A sua terra é boa, a sua terra é fértil.

Portanto, permita que esta semente venha germinar, produzir e dar frutos. Querido Deus e eterno Pai, nesse momento de oração, nós nos chegamos em sua maravilhosa presença para mais uma fala de oração, para agradecer a todos ou por todos nossos ouvintes que estão na escuta do programa Cristo e a Resposta. Senhor, Tu sabes a necessidade de cada um. Aqueles que estão enfermos, aqueles que precisam de um milagre, aqueles que, quem sabe, estão desempregados, alguém que gostaria de estar junto ao convívio da família, está distante, eu não sei, o Senhor sabe. Senhor, atende a todos. Se porventura há um filho pródigo que está escutando este programa, que possa, como aquele jovem, ele caiu em si e lembrou que na casa do Pai tem abundância de pão. E aquele que cair em si esta noite, eu tenho certeza que a terra é boa. Senhor, aqueles que reconhecem o Senhor como único e suficiente Salvador, a terra é boa. Aleluia. Senhor, aqueles que creem no milagre da sua casa, a terra é fértil. Mas por vezes e por momentos, encontram-se sem forças, sem condições de levantar e ir. Senhor, que esta semente que está sendo semeada vai produzir, vai dar força e vai os conduzir até a sua presença. Ó Senhor, muito obrigado por mais um programa da igreja, que todas as segundas-feiras aqui estamos para semear a boa semente. Senhor, não permita que esta semente venha cair pelo caminho e seja devorada pelas aves rapinas. Senhor, não permita que esta semente venha cair entre as pedras, porque entre as pedras o mais baixo, onde precisa da umidade para criar raiz, não tem. Que esta semente, esta noite, não venha cair sobre espinhos, para que venha ser sufocado pelo inimigo das nossas almas, mas possa cair em terra boa. Boa. Terra boa, Senhor. Terra boa, que vá produzir e dar frutos. Em nome de Jesus nós oramos pelas irmãs que pedem também as orações. A Lourdes, a irmã Anita, abençoe as tuas filhas. A saúde delas, Senhor. Em nome de Jesus nós oramos. E se alguém esta noite está fazendo um propósito, Senhor, o Senhor é maravilhoso e o Senhor perdoa todos os nossos pecados. Escreve esse nome nos céus para que nunca mais venha a ser apagado. Em nome de Jesus, nós oramos e agradecemos. Amém.

Muito bem, muito bem. Queremos agradecer a participação de todos e queremos então nos despedir com a paz do Senhor, prometendo voltar com esse programa na próxima segunda-feira, neste mesmo horário e nesta mesma emissora. Até lá, na paz do Senhor Jesus Cristo, que o amor de Deus, que a graça de nosso Senhor Jesus Cristo e a comunhão do Espírito Santo seja com todos, hoje e sempre. Amém.